0: Hora certa. Cultura. 9:12.
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0: 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Cultura.
1: 9:26.
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0: fiquei sabendo que essa história aconteceu com vocês.
1: Matheus Souza, como é que ela me deu?

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1: 9:39.
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3: E assim chegamos ao final da programação de hoje, hein? Agradeço a todos pela audiência e um excelente final de semana. Deixo as minhas últimas. Grande abraço e até mais.

0: 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Hora certa, Cultura.
1: 9:51.
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meu caro ouvinte, estamos juntos mais uma vez. É uma alegria poder falar com você, que esta palavra diária nos ajude a sintonizar conosco mesmos e sermos mais humanos. Os nossos relacionamentos sejam relacionamentos saudáveis e possamos ser positivos para as pessoas. Gostaria de falar sobre a importância de pequenas pausas durante o ritmo do dia. A nossa vida possui um ritmo. Pequenas em contato comigo mesmo. Se eu estou centrado em mim, a conversa não vai escapar tão facilmente de meu centro. Quando toco o telefone, posso pegar o aparelho nas mãos de forma consciente e então me concentrar nesse telefonema. Cada pessoa tem seus pequenos rituais durante o trabalho e todos eles estão ali para que se possa respirar durante o trabalho, sentir-se a si mesmo e perceber a proximidade salutar e amorosa de Deus em meio, muitas vezes, à proximidade de pessoas estressadas. Há psicólogos, por exemplo, que fazem, após uma conversa com o cliente, fazem um pequeno ritual. Abrem a janela, colocam-se em frente a ela para respirar o ar fresco e assim libertar-se de tudo o que ocorreu na conversa. Outros fazem uma pequena oração para os clientes. Isto os liberta de cismas sobre se a conversa foi boa ou se de fato conseguiram ajudar a pessoa. Eles abençoam o próximo cliente. Assim eles se libertam da conversa antiga e se preparam para uma nova conversa. Com a bênção de Deus, eles vão então ao encontro do próximo cliente. Isto os avalia e ao mesmo tempo os abre para os mistérios do ser humano, que nesse momento é a coisa mais importante. Em conversas com médicos, muitos deles sofrem pelo fato de saberem que a sala de espera está sempre cheia e eles não podem fazer qualquer pausa. Assim eles não conseguem, no meio do tempo, nem respirar ou dar uma descansadinha. Justamente quando o dia se compõe de uma sequência longa de consultas e tratamentos, pequenas interrupções salutares seriam muito necessárias. Alguns médicos conseguem aproveitar a pausa do almoço, outros conseguem, pelo menos, inspirar e expirar conscientemente entre uma consulta e outra.

0: Isso, caro ouvinte, pequenas e salutares pausas durante o dia. Encontre você esses momentos para estar em contato consigo mesmo, para perceber aquilo que você está fazendo. Isso vai te dar mais qualidade de vida. Um forte abraço, Deus te abençoe e te guarde em nome do Pai, do Filho e do Espírito Santo. Amém.
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1: Hora certa. Com

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1: Hora certa. 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

obrigado, Senhor, porque Tu estás aqui, Senhor. E quando vem o vendaval, o Senhor me sustenta. Essa é a nossa confiança. Tu és um Deus de vitória. Nós confiamos em

aqui, Senhor. E quando vem o vendaval, o Senhor me sustenta. Essa é a nossa confiança. Tu és um Deus de vitória. Nós

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1: Santificado seja o vosso nome, venha a nós o vosso reino, seja feita a vossa vontade, assim na terra como no céu.
2: O pão nosso de cada dia nos dai hoje, perdoai-nos as nossas ofensas, assim como nós perdoamos.

0: cheia de graça, o Senhor é convosco. Bendita sois vós entre as mulheres,
1: e bendito é o fruto do vosso ventre, Jesus.
0: Santa Maria, Mãe de Deus, rogai por nós, pecadores, agora a alma e a divindade de vosso diletíssimo Filho, nosso Senhor Jesus Cristo, em expiação dos nossos pecados e dos do mundo inteiro.
1: Pela sua dolorosa paixão,
0: tende misericórdia de nós e do mundo inteiro.
1: Pela sua dolorosa paixão,
0: tende misericórdia de nós e do mundo inteiro.
1: Pela sua dolorosa paixão,
0: tende misericórdia de nós e
1: do mundo inteiro.
0: Pela sua dolorosa paixão,
1: tende misericórdia de nós e do mundo inteiro.
0: Pela sua dolorosa paixão,
1: tende misericórdia de nós e do mundo inteiro.
0: Pela sua dolorosa paixão,
1: tende misericórdia de nós e do mundo inteiro.
0: Eterno Pai, misericórdia de nós e do mundo inteiro. Eterno Pai, eu vos ofereço o corpo e o sangue, a alma e a divindade de vosso diletíssimo Filho, nosso Senhor Jesus Cristo, em expiação dos nossos pecados e dos do mundo inteiro. Pela sua dolorosa paixão,
1: tende misericórdia de nós e do mundo inteiro.
0: Pela sua dolorosa paixão,
1: tende misericórdia de nós e do mundo inteiro.
0: Pela sua dolorosa paixão,
1: tende misericórdia de nós e do mundo inteiro.
0: Pela sua dolorosa paixão,
1: tende misericórdia de nós e do mundo inteiro.
0: Pela sua dolorosa paixão,
1: tende misericórdia de nós e do mundo inteiro.
0: Pela sua dolorosa paixão,
1: tende misericórdia de nós e do mundo inteiro.
0: Pela sua dolorosa paixão,
1: tende misericórdia de nós e do mundo inteiro.
0: Pela sua dolorosa paixão,
1: tende misericórdia de nós e do mundo inteiro.
0: Pela sua dolorosa paixão,
1: tende misericórdia de nós e do mundo inteiro.
0: Pela sua dolorosa paixão,
1: tende misericórdia de nós e do mundo inteiro.
0: Eterno Pai, eu vos ofereço o corpo e o sangue, a alma e a divindade de vosso diletíssimo Filho, nosso Senhor Jesus Cristo, em expiação dos nossos pecados e dos do mundo inteiro.
1: Pela sua dolorosa paixão,
0: tende misericórdia de nós e do mundo inteiro.
1: Pela sua dolorosa paixão,
0: tende misericórdia

0: e do mundo inteiro.
1: Pela sua dolorosa paixão,
0: tende misericórdia de nós e do mundo inteiro.
1: Pela sua dolorosa paixão,
0: tende misericórdia de nós e do mundo inteiro.
1: Pela sua dolorosa paixão,
0: tende misericórdia de nós e do mundo inteiro.
1: Pela sua dolorosa paixão,
0: tende misericórdia de nós e do mundo inteiro.
1: Pela sua dolorosa paixão,
0: tende misericórdia de nós e do mundo inteiro.
1: Pela sua dolorosa paixão,
0: tende misericórdia de nós e do mundo inteiro.
1: Pela sua dolorosa paixão,
0: tende misericórdia de nós e do mundo inteiro.
1: Pela sua dolorosa paixão,
0: tende misericórdia de nós.

Ele diz que a nossa vida é um combate espiritual. E que a gente precisaria se armar com a armadura de Deus para a gente resistir os dias maus. Nem sempre vão ser dias bons. Virão dias maus. E quando esses dias ruins vêm, e quando vêm esses dias maus, parece que a gente não vai vencer. A verdade é que você precisa de fé para continuar. Pois nada é em vão.

vai tirar uma graça maior. Ele vai segurar sua mão. E pode ter certeza que tudo um dia vai passar. Por isso, você não pode temer os dias maus.

Só que não tem.

0: 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Hora certa, Cultura.
1: 4 horas.

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2: Bom dia, ouvintes da Rádio Cultura. Eu os convido a iniciar este dia com a proteção da Virgem Maria, Nossa Senhora, Mãe de Deus e Nossa Mãe. Com a oração predileta da Virgem Santíssima, a oração do Santo Terço. E nós vamos rezar em nome do Pai, do Filho e do Espírito Santo. Amém. Queridos ouvintes, consagremos o nosso dia a Nossa Senhora rezando. Ó minha Senhora, ó minha Mãe, eu me ofereço toda a vós e em prova da minha devoção para convosco, eu vos consagro os meus olhos, os meus ouvidos, a minha boca e o meu coração, inteiramente todo o meu ser. E porque assim sou vossa, ó incomparável Mãe, guardai-me, defendei-me como coisa e propriedade vossa. Amém. Peçamos também, ouvintes, a proteção do nosso anjo da guarda e peçamos que o nosso anjo da guarda fale com o anjo da guarda dos nossos filhos, da nossa família, para que eles também sejam protegidos. Santo anjo do Senhor, meu zeloso guardador, se a ti me confiou a piedade divina, sempre me rege, me guarde, me governe, me ilumine. Amém. As intenções do terço você pode mandar aqui no WhatsApp da Cultura 8403-4327, que nas próximas edições do Terço em Sua Casa eu vou colocar as suas intenções aqui. Ou então continuar participando com as suas intenções ao vivo no horário das 18h30 com a oração do terço, que tem a participação ao vivo dos ouvintes. Hoje nós meditamos os mistérios gloriosos da nossa salvação. Iniciemos: creio em Deus Pai Todo-Poderoso, Criador do céu e da terra, e em Jesus Cristo, seu único Filho, nosso Senhor, que foi concebido pelo poder do Espírito Santo, nasceu da Virgem Maria, padeceu sob Pôncio Pilatos, foi crucificado, morto e sepultado, desceu à mansão dos mortos, ressuscitou o terceiro dia, subiu aos céus e está sentado à direita de Deus Pai Todo-Poderoso, donde há de vir a julgar os vivos e os mortos. Creio no Espírito Santo, na Santa Igreja Católica, na comunhão dos santos, na remissão dos pecados, na ressurreição da carne e na vida eterna. Amém. Pai nosso que estás no céu, santificado seja o vosso nome, venha a nós o vosso reino, seja feita a vossa vontade, assim na terra como no céu. O pão nosso de cada dia nos dai hoje, perdoai-nos as nossas ofensas, assim como nós perdoamos a quem nos tem ofendido. E não nos deixeis cair em tentação, mas livrai-nos do mal. Amém. Saudemos a Nossa Senhora, Filha de Deus Pai. Ave Maria, cheia de graça, o Senhor é convosco. Bendita sois vós entre as mulheres, e bendito é o fruto do vosso ventre, Jesus. Santa Maria, Mãe de Deus, rogai por nós, pecadores, agora e na hora de nossa morte. Amém. Saudemos a Nossa Senhora, Mãe do Filho de Deus. Ave Maria, cheia de graça, o Senhor é convosco, bendita sois vós entre as mulheres, e bendito é o fruto do vosso ventre, Jesus. Santa Maria, Mãe de Deus, rogai por nós, pecadores, agora e na hora de nossa morte. Amém. E saudemos a Nossa Senhora, esposa do Espírito Santo. Ave Maria, cheia de graça, o Senhor é convosco, bendita sois vós entre as mulheres, e bendito é o fruto do vosso ventre, Jesus. Santa Maria, Mãe de Deus, rogai por nós, pecadores, agora e na hora de nossa morte. Amém. O Santo Terço de hoje tem a participação minha, Roseli Salete Rossi, e da Dona Maria, gerente aqui da Rádio Cultura. No primeiro mistério glorioso, nós contemplamos a ressurreição de Jesus. Senhor, ressuscitastes glorioso e assim vencesses a morte. Nos ajude neste dia a vencer todos os nossos desafios.
3: Pai nosso que estais no céu, santificado seja o vosso nome. Venha a nós o vosso reino, seja feita a vossa vontade, assim na terra como no céu.
2: O pão nosso de cada dia nos dai hoje, perdoai-nos as nossas ofensas, assim como nós perdoamos a quem nos tem ofendido, e não nos deixeis cair em tentação, mas livrai-nos do mal. Amém.
3: Ave Maria, cheia de graça, o Senhor é convosco. Bendita sois vós entre as mulheres, e bendito é o fruto do vosso ventre, Jesus.
2: Santa Maria, Mãe de Deus, rogai por nós, pecadores, agora e na hora de nossa morte. Amém.
3: Ave Maria, cheia de graça, o Senhor é convosco. Bendita sois vós entre as mulheres, e bendito é o fruto do vosso ventre, Jesus.
2: Santa Maria, Mãe de Deus, rogai por nós, pecadores, agora e na hora de nossa morte. Amém.
3: Ave Maria, cheia de graça, o Senhor é convosco. Bendita sois vós entre as mulheres, e bendito é o fruto do vosso ventre, Jesus.
2: Santa Maria, Mãe de Deus, rogai por nós, pecadores, agora e na hora de nossa morte. Amém.
3: Ave Maria, cheia de graça, o Senhor é convosco. Bendita sois vós entre as mulheres, e bendito é o fruto do vosso ventre, Jesus.
2: Santa Maria, Mãe de Deus, rogai por nós, pecadores, agora e na hora de nossa morte. Amém.
3: Ave Maria, cheia de graça, o Senhor é convosco. Bendita sois vós entre as mulheres, e bendito é o fruto do vosso ventre, Jesus.
2: Santa Maria, Mãe de Deus, rogai por nós, pecadores, agora e na hora de nossa morte. Amém.
3: Ave Maria, cheia de graça, o Senhor é convosco. Bendita sois vós entre as mulheres, e bendito é o fruto do vosso ventre, Jesus.
2: Santa Maria, Mãe de Deus, rogai por nós, pecadores, agora e na hora de nossa morte. Amém.
3: Ave Maria, cheia de graça, o Senhor é convosco. Bendita sois vós entre as mulheres, e bendito é o fruto do vosso ventre, Jesus.
2: Santa Maria, Mãe de Deus, rogai por nós, pecadores, agora e na hora de nossa morte. Amém.
3: Ave Maria, cheia de graça, o Senhor é convosco. Bendita sois vós entre as mulheres, e bendito é o fruto do vosso ventre, Jesus.
2: Santa Maria, Mãe de Deus, rogai por nós, pecadores, agora e na hora de nossa morte. Amém.
3: Ave Maria, cheia de graça, o Senhor é convosco. Bendita sois vós entre as mulheres, e bendito é o fruto do vosso ventre, Jesus.
2: Santa Maria, Mãe de Deus, rogai por nós, pecadores, agora e na hora de nossa morte. Amém.
3: Ave Maria, cheia de graça, o Senhor é convosco. Bendita sois vós entre as mulheres, e bendito é o fruto do vosso ventre, Jesus.
2: Santa Maria, Mãe de Deus, rogai por nós, pecadores, agora e na hora de nossa morte. Amém.
3: Glória ao Pai, ao Filho e ao Espírito Santo.
2: Como era no princípio, agora e sempre. Amém. Nossa Senhora Aparecida,
3: rogai por nós.
2: Ouvintes, e neste segundo mistério glorioso, onde contemplamos a ascensão de Jesus, vamos pedir a Jesus que de fato sintamos em nossa vida aquilo que ele prometeu: estarei convosco todos os dias da vossa vida. Peçamos a Jesus que nesse dia também esteja conosco, fica conosco, Senhor, como reza, como pede São Pio.
3: Pai nosso que estais no céu, santificado seja o vosso nome. Venha a nós o vosso reino, seja feita a vossa vontade, assim na terra como no céu.
2: O pão nosso de cada dia nos dai hoje, perdoai-nos as nossas ofensas, assim como nós perdoamos a quem nos tem ofendido, e não nos deixeis cair em tentação, mas livrai-nos do mal. Amém.
3: Ave Maria, cheia de graça, o Senhor é convosco. Bendita sois vós entre as mulheres, e bendito é o fruto do vosso ventre, Jesus.
2: Santa Maria, Mãe de Deus, rogai por nós, pecadores, agora e na hora de nossa morte. Amém.
3: Ave Maria, cheia de graça, o Senhor é convosco. Bendita sois vós entre as mulheres, e bendito é o fruto do vosso ventre, Jesus.
2: Santa Maria, Mãe de Deus, rogai por nós, pecadores, agora e na hora de nossa morte. Amém.
3: Ave Maria, cheia de graça, o Senhor é convosco. Bendita sois vós entre as mulheres, e bendito é o fruto do vosso ventre, Jesus.
2: Santa Maria, Mãe de Deus, rogai por nós, pecadores, agora e na hora de nossa morte. Amém.
3: Ave Maria, cheia de graça, o Senhor é convosco. Bendita sois vós entre as mulheres, e bendito é o fruto do vosso ventre, Jesus.
2: Santa Maria, Mãe de Deus, rogai por nós, pecadores, agora e na hora de nossa morte. Amém.
3: Ave Maria, cheia de graça, o Senhor é convosco. Bendita sois vós entre as mulheres, e bendito é o fruto do vosso ventre, Jesus.
2: Santa Maria, Mãe de Deus, rogai por nós, pecadores, agora e na hora de nossa morte. Amém.
3: Ave Maria, cheia de graça, o Senhor é convosco. Bendita sois vós entre as mulheres, e bendito é o fruto do vosso ventre, Jesus.
2: Santa Maria, Mãe de Deus, rogai por nós, pecadores, agora e na hora de nossa morte. Amém.
3: Ave Maria, cheia de graça, o Senhor é convosco. Bendita sois vós entre as mulheres, e bendito é o fruto do vosso ventre, Jesus.
2: Santa Maria, Mãe de Deus, rogai por nós, pecadores, agora e na hora de nossa morte. Amém.
3: Ave Maria, cheia de graça, o Senhor é convosco. Bendita sois vós entre as mulheres, e bendito é o fruto do vosso ventre, Jesus.
2: Santa Maria, Mãe de Deus, rogai por nós, pecadores, agora e na hora de nossa morte. Amém.
3: Ave Maria, cheia de graça, o Senhor é convosco. Bendita sois vós entre as mulheres, e bendito é o fruto do vosso ventre, Jesus.
2: Santa Maria, Mãe de Deus, rogai por nós, pecadores, agora e na hora de nossa morte. Amém.
3: Ave Maria, cheia de graça, o Senhor é convosco. Bendita sois vós entre as mulheres, e bendito é o fruto do vosso ventre, Jesus.
2: Santa Maria, Mãe de Deus, rogai por nós, pecadores, agora e na hora de nossa morte. Amém.
3: Glória ao Pai, ao Filho e ao Espírito Santo.
2: Como era no princípio, agora e sempre. Amém. Nossa Senhora Aparecida,
3: rogai por nós.
2: Neste terceiro mistério glorioso, contemplamos a descida do Espírito Santo. Peçamos ao Espírito Consolador que cure em nossas famílias toda a ansiedade, depressão ou tristeza, desânimo, e que venha dar fortaleza diante das dificuldades.
3: Pai nosso que estais no céu, santificado seja o vosso nome. Venha a nós o vosso reino, seja feita a vossa vontade, assim na terra como no céu.
2: O pão nosso de cada dia nos dai hoje, perdoai-nos as nossas ofensas, assim como nós perdoamos a quem nos tem ofendido, e não nos deixeis cair em tentação, mas livrai-nos do mal. Amém.
3: Ave Maria, cheia de graça, o Senhor é convosco. Bendita sois vós entre as mulheres, e bendito é o fruto do vosso ventre, Jesus.
2: Santa Maria, Mãe de Deus, rogai por nós, pecadores, agora e na hora de nossa morte. Amém.
3: Ave Maria, cheia de graça, o Senhor é convosco. Bendita sois vós entre as mulheres, e bendito é o fruto do vosso ventre, Jesus.
2: Santa Maria, Mãe de Deus, rogai por nós, pecadores, agora e na hora de nossa morte. Amém.
3: Ave Maria, cheia de graça, o Senhor é convosco. Bendita sois vós entre as mulheres, e bendito é o fruto do vosso ventre, Jesus.
2: Santa Maria, Mãe de Deus, rogai por nós, pecadores, agora e na hora de nossa morte. Amém.
3: Ave Maria, cheia de graça, o Senhor é convosco. Bendita sois vós entre as mulheres, e bendito é o fruto do vosso ventre, Jesus.
2: Santa Maria, Mãe de Deus, rogai por nós, pecadores, agora e na hora de nossa morte. Amém.
3: Ave Maria, cheia de graça, o Senhor é convosco. Bendita sois vós entre as mulheres, e bendito é o fruto do vosso ventre, Jesus.
2: Santa Maria, Mãe de Deus, rogai por nós, pecadores, agora e na hora de nossa morte. Amém.
3: Ave Maria, cheia de graça, o Senhor é convosco. Bendita sois vós entre as mulheres, e bendito é o fruto do vosso ventre, Jesus.
2: Santa Maria, Mãe de Deus, rogai por nós, pecadores, agora e na hora de nossa morte. Amém.
3: Ave Maria, cheia de graça, o Senhor é convosco. Bendita sois vós entre as mulheres, e bendito é o fruto do vosso ventre, Jesus.
2: Santa Maria, Mãe de Deus, rogai por nós, pecadores, agora e na hora de nossa morte. Amém.
3: Ave Maria, cheia de graça, o Senhor é convosco. Bendita sois vós entre as mulheres, e bendito é o fruto do vosso ventre, Jesus.
2: Santa Maria, Mãe de Deus, rogai por nós, pecadores, agora e na hora de nossa morte. Amém.
3: Ave Maria, cheia de graça, o Senhor é convosco. Bendita sois vós entre as mulheres, e bendito é o fruto do vosso ventre, Jesus.
2: Santa Maria, Mãe de Deus, rogai por nós, pecadores, agora e na hora de nossa morte. Amém.
3: Ave Maria, cheia de graça, o Senhor é convosco. Bendita sois vós entre as mulheres, e bendito é o fruto do vosso ventre, Jesus.
2: Santa Maria, Mãe de Deus, rogai por nós, pecadores, agora e na hora de nossa morte. Amém.
3: Glória ao Pai, ao Filho e ao Espírito Santo.
2: Como era no princípio, agora e sempre. Amém. Nossa Senhora Aparecida,
3: rogai por nós.
2: E neste quarto mistério glorioso, contemplamos a Assunção de Nossa Senhora. Nossa Senhora, que é levada ao céu, segundo a Igreja, em corpo e alma. Obrigada, Deus, por tantas graças derramadas por meio de Maria. Pedimos neste mistério a Nossa Senhora que, enquanto estamos caminhando nesse mundo, nesta vida, porque o próprio Filho disse: não vos tiro do mundo, mas peço que os livres do mal, que a Virgem Maria nos livre também nesse dia, a nós e a nossas famílias, de todo mal.
3: Pai nosso que estais no céu, santificado seja o vosso nome. Venha a nós o vosso reino. Seja feita a vossa vontade, assim na terra como no céu.
2: O pão nosso de cada dia nos dai hoje. Perdoai-nos as nossas ofensas, assim como nós perdoamos a quem nos tem ofendido. E não nos deixeis cair em tentação, mas livrai-nos do mal. Amém.
3: Ave Maria, cheia de graça, o Senhor é convosco. Bendita sois vós entre as mulheres, e bendito é o fruto do vosso ventre, Jesus.
2: Santa Maria, Mãe de Deus, rogai por nós, pecadores, agora e na hora de nossa morte. Amém.
3: Ave Maria, cheia de graça, o Senhor é convosco. Bendita sois vós entre as mulheres, e bendito é o fruto do vosso ventre, Jesus.
2: Santa Maria, Mãe de Deus, rogai por nós, pecadores, agora e na hora de nossa morte. Amém.
3: Ave Maria, cheia de graça, o Senhor é convosco. Bendita sois vós entre as mulheres, e bendito é o fruto do vosso ventre, Jesus.
2: Santa Maria, Mãe de Deus, rogai por nós, pecadores, agora e na hora de nossa morte. Amém.
3: Ave Maria, cheia de graça, o Senhor é convosco. Bendita sois vós entre as mulheres, e bendito é o fruto do vosso ventre, Jesus.
2: Santa Maria, Mãe de Deus, rogai por nós, pecadores, agora e na hora de nossa morte. Amém.
3: Ave Maria, cheia de graça, o Senhor é convosco. Bendita sois vós entre as mulheres, e bendito é o fruto do vosso ventre, Jesus.
2: Santa Maria, Mãe de Deus, rogai por nós, pecadores, agora e na hora de nossa morte. Amém.
3: Ave Maria, cheia de graça, o Senhor é convosco. Bendita sois vós entre as mulheres, e bendito é o fruto do vosso ventre, Jesus.
2: Santa Maria, Mãe de Deus, rogai por nós, pecadores, agora e na hora de nossa morte. Amém.
3: Ave Maria, cheia de graça, o Senhor é convosco. Bendita sois vós entre as mulheres, e bendito é o fruto do vosso ventre, Jesus.
2: Santa Maria, Mãe de Deus, rogai por nós, pecadores, agora e na hora de nossa morte. Amém.
3: Ave Maria, cheia de graça, o Senhor é convosco. Bendita sois vós entre as mulheres, e bendito é o fruto do vosso ventre, Jesus.
2: Santa Maria, Mãe de Deus, rogai por nós, pecadores, agora e na hora de nossa morte. Amém.
3: Ave Maria, cheia de graça, o Senhor é convosco. Bendita sois vós entre as mulheres, e bendito é o fruto do vosso ventre, Jesus.
2: Santa Maria, Mãe de Deus, rogai por nós, pecadores, agora e na hora de nossa morte. Amém.
3: Ave Maria, cheia de graça, o Senhor é convosco. Bendita sois vós entre as mulheres, e bendito é o fruto do vosso ventre, Jesus.
2: Santa Maria, Mãe de Deus, rogai por nós, pecadores, agora e na hora de nossa morte. Amém.
3: Glória ao Pai, ao Filho e ao Espírito Santo.
2: Como era no princípio, agora e sempre. Amém. Nossa Senhora Aparecida,
3: rogai por nós.
2: Quinto mistério, contemplamos a coroação de Nossa Senhora como rainha do céu e da terra. Nossa Senhora, coroada no céu, também está na terra. Por meio das suas aparições, nós temos a certeza que a Mãe de Deus é enviada pelo Pai para, na terra, trazer a sua presença, a sua mensagem e os seus conselhos.
3: Pai nosso que estais no céu, santificado seja o vosso nome. Venha a nós.

0: o vosso reino, seja feita a vossa vontade, assim na terra como no céu.
1: O pão nosso de cada dia nos dai hoje, perdoai-nos as nossas ofensas, assim como nós perdoamos a quem nos tem ofendido, e não nos deixeis cair em tentação, mas livrai-nos do mal. Amém.
0: Ave Maria, cheia de graça, o Senhor é convosco, bendita sois vós entre as mulheres, e bendito é o fruto do vosso ventre, Jesus.
1: Santa Maria, Mãe de Deus, rogai por nós, pecadores, agora e na hora de nossa morte. Amém.
0: Ave Maria, cheia de graça, o Senhor é convosco. Bendita sois vós entre as mulheres, e bendito é o fruto do vosso ventre, Jesus.
1: Santa Maria, Mãe de Deus, rogai por nós, pecadores, agora e na hora de nossa morte. Amém.
0: Ave Maria, cheia de graça, o Senhor é convosco. Bendita sois vós entre as mulheres, e bendito é o fruto do vosso ventre, Jesus.
1: Santa Maria, Mãe de Deus, rogai por nós, pecadores, agora e na hora de nossa morte. Amém.
0: Ave Maria, cheia de graça, o Senhor é convosco. Bendita sois vós entre as mulheres, e bendito é o fruto do vosso ventre, Jesus.
1: Santa Maria, Mãe de Deus, rogai por nós, pecadores, agora e na hora de nossa morte. Amém.
0: Ave Maria, cheia de graça, o Senhor é convosco. Bendita sois vós entre as mulheres, e bendito é o fruto do vosso ventre, Jesus.
1: Santa Maria, Mãe de Deus, rogai por nós, pecadores, agora e na hora de nossa morte. Amém.
0: Ave Maria, cheia de graça, o Senhor é convosco. Bendita sois vós entre as mulheres, e bendito é o fruto do vosso ventre, Jesus.
1: Santa Maria, Mãe de Deus, rogai por nós, pecadores, agora e na hora de nossa morte. Amém.
0: Ave Maria, cheia de graça, o Senhor é convosco. Bendita sois vós entre as mulheres, e bendito é o fruto do vosso ventre, Jesus.
1: Santa Maria, Mãe de Deus, rogai por nós, pecadores, agora e na hora de nossa morte. Amém.
0: Ave Maria, cheia de graça, o Senhor é convosco. Bendita sois vós entre as mulheres, e bendito é o fruto do vosso ventre, Jesus.
1: Santa Maria, Mãe de Deus, rogai por nós, pecadores, agora e na hora de nossa morte. Amém.
0: Ave Maria, cheia de graça, o Senhor é convosco. Bendita sois vós entre as mulheres, e bendito é o fruto do vosso ventre, Jesus.
1: Santa Maria, Mãe de Deus, rogai por nós, pecadores, agora e na hora de nossa morte. Amém.
0: Ave Maria, cheia de graça, o Senhor é convosco. Bendita sois vós entre as mulheres, e bendito é o fruto do vosso ventre, Jesus.
1: Santa Maria, Mãe de Deus, rogai por nós, pecadores, agora e na hora de nossa morte. Amém.
0: Glória ao Pai, ao Filho e ao Espírito Santo.
1: Como era no princípio, agora e sempre. Amém. Nossa Senhora Aparecida,
0: rogai por nós.
1: Infinitas graças vos damos, soberana rainha, pelos benefícios que recebemos todos os dias das vossas mãos liberais. Dignai-vos agora e para sempre tomarmos debaixo do vosso poderoso amparo. E para melhor vos agradecer, vos saudamos com uma salve rainha.
0: Salve rainha, mãe de misericórdia, vida, doçura, esperança, nossa salve. A vós bradamos, degredados filhos de Eva, a vós suspiramos gemendo, chorando neste vale de lágrimas. Eia, pois, advogada nossa, esses vossos olhos misericordiosos nós volveis, e depois desse desterro mostrai-nos, Jesus bendito é o fruto do vosso ventre. Ó clemente, ó piedosa, ó doce sempre Virgem Maria, rogai por nós, Santa Mãe de Deus,
1: para que sejamos dignos das promessas de Cristo. Amém. Até amanhã, ouvinte, com o Terço em Sua Casa, neste horário das 5 horas da manhã. Bom dia.
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3: 5:08.
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dia 19 de julho. Evangelho de Mateus, capítulo 13, versículo 24 a 43. Jesus propôs-lhes outra parábola. O reino dos céus é semelhante a um homem que tinha semeado boa semente em seu campo. Na hora, porém, em que o homem repousava, veio seu inimigo e semeou joio no meio do trigo e partiu. O trigo cresceu, deu fruto, mas apareceu também o joio. Os servidores do pai de família vieram e disseram-lhe: queres que vamos e o arranquemos? Não, disse ele, arrancando o joio, arriscais tirar também o trigo. Deixai-os crescer juntos até a colheita. Em seguida propôs-lhe outra parábola. O reino dos céus é comparado a um grão de mostarda que um homem toma e semeia em seu campo. É esta a menor de todas as sementes, mas quando cresce, torna-se um arbusto maior que todas as hortaliças, de sorte que os pássaros vêm aninhar-se em seus ramos. Disse-lhes por fim esta outra parábola. O reino dos céus é comparado ao fermento que uma mulher toma e mistura em 3 medidas de farinha e que faz fermentar toda a massa. Em seguida, entrou de novo na casa e seus discípulos agruparam-se ao redor dele para perguntar-lhe: explica-nos a parábola do joio no campo. Jesus respondeu: o que semeia boa semente é o filho do homem Jesus. O campo é o mundo. A boa semente são os filhos do reino. O joio são os filhos do maligno. O inimigo que semeia é o demônio. A colheita é o fim do mundo. Os ceifadores são os anjos. E assim como se recolhe o joio para jogá-lo no fogo, assim será no fim do mundo. O filho do homem enviará seus anjos, que retirarão do seu reino todos os escândalos e todos os que fazem o mal, e os lançarão na fornalha ardente, onde haverá choro e ranger de dentes.

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1: 5:15.
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Olá amigo, olá amigo ouvinte, que bom que estamos juntos para este momento despertar e para o amor. Eu desejo muita paz. Eu quero falar hoje sobre a lei da atração. Eu já falei alguma coisa sobre isso porque é um assunto que tem aparecido muito nos últimos anos e talvez não seja ainda do seu conhecimento, mas com o tempo você também vai conhecer e saber do que se trata. O fato é que o mundo é energia. Tudo na vida é energia. Nós somos energia. A criação de Deus, ela se faz a partir da energia. E existem muitas formas de energia. Existe atômica, térmica, eletromotiva, cinética e potencial. Você sabe que a matéria é feita de átomos. E cada átomo tem um núcleo, que tem prótons e nêutrons, e em torno dos prótons e nêutrons orbitam os elétrons. Por isso, essa matéria, que na verdade é energia condensada, está presente em todo o universo. Os cientistas dizem, se você quiser encontrar o centro da matéria, não vai encontrar, porque o centro da matéria é energia. E esse conceito já está muito tranquilo, não adianta dizer, ah, estão dizendo essas coisas, mas eu não acredito. Bom, se você não acredita é porque ainda você não conhece, é diferente. Por isso, de alguma forma, essa matéria que é energia está sempre vibrando no universo. Vibração, essa é uma palavra importante, vibração. Então nós vibramos energia. E a gente poderia perguntar para você, que energia você vibra? É uma energia positiva ou é uma energia negativa? A lei da atração, por isso, não é um termo fantasioso, uma mágica esotérica. Ah, esse assunto é o esoterismo, é a nova era. Bom, veja que, como eu disse, a questão toda é o conhecimento, buscar conhecimento. E essa lei é uma lei da natureza, segundo a qual cada átomo do seu ser está constantemente respondendo, quer você saiba disso ou não. Ou seja, nós, seres humanos, somos uma composição de milhões de átomos. E você está sempre vibrando uma energia para o universo. Por isso, de alguma forma, para concluir esse momento, para hoje, a lei da atração significa que aquilo que você vibra, a energia que você repassa para o universo, que você transmite para os outros, é a energia que te volta. Por isso, se você vibra positividade, coisas boas, valores, coisas nobres, volta para você essas coisas em dobro. E se você emite no universo, se você vibra na sua energia, coisas negativas, preocupações, medo, inveja, competição, raiva, então você vai receber.

0: receber de volta tudo isso. Essa é a conclusão desse momento. Você percebe que é uma lei do universo. Deus criou o mundo assim, para que aquilo que você faz de melhor volte para você de forma melhor. E aquilo que você faz de pior volte para você de forma pior. Então é isso. Quando a gente dizia que Deus castiga, Deus não castiga ninguém. Não, nunca castigou ninguém. Acompanhem o nosso trabalho nas redes sociais, no YouTube, as canções no Spotify. E agradecemos muito. Eu agradeço muito por você estar aí. Que Deus te abençoe e te guarde sempre. Em nome do Pai, do Filho e do Espírito Santo. Amém.
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1: 5:30.
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amigos, alô amigas, bom dia. Manhã de domingo, estamos chegando aqui na programação da 93.9. A partir de agora, um sertanejão louco de bom para você até às 7h30. E juntos estaremos aqui na programação da cultura, trazendo o que há de melhor do nosso sertanejo raiz, a música sertaneja classe A, pertinho de você nesta manhã de domingo, né? Que você tenha um domingo espetacular. Vamos agradecendo a Deus pela noite que tivemos, pela semana que passou, por esta semana que estamos recebendo de presente mais uma vez. E esse domingo, que ele seja espetacular para você e para toda a sua família. E desde já estou agradecendo a sua audiência no nosso sertanejão bom demais aqui na cultura, na sua manhã de domingo.

0: dízimo é partilha, não é esmola. Partilhar não é dar o que sobra. Partilhar é dar o que o outro precisa. Repartir confiante de que nada do que oferecemos nos fará falta. É por isso que quanto mais partilhamos, mais teremos. Em grande parte, a abundância na vida resulta do dízimo repartido.
1: Graças de ti recebemos.
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3: Valeu, minha gente, estamos aí com o melhor do sertanejo classe A aqui na programação da 93.9. É o nosso Cultura Sertaneja, que vai até as 7:30, trazendo o que há de melhor aí para você. Obrigado para você que está chegando de repente agora, tá levantando neste momento. Pode levantar um pouquinho mais tarde, hoje é domingo, afinal de contas, né? Começando a semana. Bom dia para você que está com o radinho ligado aí na cabeceira da cama. Sejam todos bem-vindos. E a música sertaneja não para, continua. Vamos até as 7:30 deste jeito.

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1: 6 horas.
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1: Bom dia, amigos ouvintes da Rede Scalabriniana de Comunicação. Que bom podermos estarmos juntos em mais um amanhecer. Amigo ouvinte, não te preocupes para onde levam os teus passos. Caminha com persistência, otimismo e determinação para chegar um dia à pátria definitiva. Não te preocupes com o dia de amanhã. Vive bem o hoje, pois o futuro é consequência do nosso presente e de tudo aquilo que decidimos ser. Não te preocupes com o que os outros vão dizer. Sê honesto e sincero contigo mesmo, pois o que importa é a nossa verdade diante dos olhos de Deus. Não te preocupes com o sol ou a chuva. Aproveita cada momento como convém, pois há um tempo para cada coisa e já chegará a hora oportuna. Não te preocupes com a possibilidade do erro. Arrisca com coragem e entusiasmo, pois somente quem luta com bravura alcança a vitória e conquista a felicidade. Não te preocupes com os resultados. Faz e dá o melhor de ti em toda ação e tenhas a certeza que colherás os melhores frutos. Não te preocupes com os problemas da tua vida. Vive com intensidade e ousadia, pois quem se atreve sempre encontra a solução. Não te preocupes com as preocupações passageiras. Simplesmente viva na certeza de que Deus caminha ao seu lado. E rezemos. Senhor, neste novo amanhecer aqui estou na vossa presença para que me indiqueis o caminho que devo seguir. Às vezes não sei por onde andar, porém outras vezes sei aonde devo ir, mas sou fraco demais e acabo desistindo. Por isso peço-vos que me orienteis por onde devo ir. Senhor, o que quereis que eu faça? Coloco-me inteiramente à vossa disposição para que tudo seja feito segundo a vossa vontade. Senhor, concedei-me a coragem para caminhar na direção que me apontais, pois sei que somente com a vossa graça terei a força suficiente para realizar a vossa vontade. Amém.
3: Obrigado pela sua companhia. Continue ouvindo a nossa programação, que você tenha um ótimo dia e que Deus, por intercessão de São João Batista Scalabrini, abençoe você e sua família. Em nome do Pai, do Filho e do Espírito Santo. Amém.

lenha desde cedinho e acompanhando o nosso sertanejão aqui da cultura. Aquele abraço, vamos até às 7:30 aí com você, né? Aquele abraço aí para você que vai continuar com a gente, a você que está desde o comecinho aí do nosso programa, ouvindo o sertanejão louco de bom aqui na cultura. Daqui a pouco mais tem a música de bandas, uma programação diferenciada aqui no Domingo da Cultura, a música de bandas que começa às 7:30. A bandinha é show, daqui a pouco mais para você aqui na cultura.

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1: 6:16.
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Moura de Campos Novos, 93,9. Da nossa família para sua família, junto com o nosso sertanejo classe A aqui na programação da cultura, então, né? Bom dia, meu amigo, bom dia, minha amiga. Vamos trazendo aí na sequência do programa mais sucesso da nossa música sertaneja nesta manhã de domingo.

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1: 6:30.
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Até às 7h30 nós vamos com sertanejão bom demais aqui na sua programação Cultura. Às 7h30 a bandinha é show até às 9 da manhã, às 9, especialmente para você que por um motivo ou por outro não pode ir até a igreja, nós estaremos levando a celebração da Santa Missa até o seu lar, até o seu caminhão, até o seu veículo, até o seu estabelecimento de trabalho, né? Até o seu estabelecimento comercial, de repente, ou onde você estiver, estaremos transmitindo a celebração da Santa Missa do Santuário Estadual de Nossa Senhora Aparecida. E às 10 horas da manhã, nosso encontro com a gaita, o violão, a mensagem do nosso tradicionalismo, nos gaitaços aqui na Cultura, no galpão de estância que vai até a 1 da tarde.

0: estamos aí no dia 19 de julho, né, moçada? Quase no final do mês 7. E o programa Cultura Sertaneja, trazendo o melhor para você, aquela música raiz sertaneja, a modão de viola, para você começar de bem com a vida. Mais uma semana, mais um domingo, né, moçada? Isso, para você que está recebendo visita, já levantando cedo, tomando aquele mate, ouvindo a programação musical gostosa nesta manhã de domingo. Sejam todos bem-vindos, né? Que Deus abençoe a todos os lares que neste momento sintonizam a programação 93.9, né? Meu amigo Michael, lá do bairro Aparecida, lá do loteamento Faedo, tá ouvindo a gente. Obrigado aí, meu amigão. Bom dia pra você. Bom dia. Bom dia para os nossos amigos lá de Anitta Garibaldi, o Nelsinho Serena tá chegando neste momento conosco.
1: Bom dia, meu amigo Gerson.
0: Tudo bem? Bom dia, bom dia.
1: Eu gostaria que o senhor colocasse aquela música do Boiadeiro Marundi aí, o Balanço do Cipó.
0: O Balanço do Cipó.
1: Ela tá censurando pro meu amigo Dico Maranhão.
0: Opa.
1: E para todo que tá escutando a rádio aí, Cultura. Beleza, Gerson?
0: Valeu, amigão. Um abraço, obrigado aí pela companhia. Lá em Capinzal, nosso amigo viu o seu Luiz Ilioto, lá do loteamento Olanhe, e ele tá com um café reforçado lá e o chimarrão topetudo ouvindo a gente, né, meu amigão? Obrigado, viu, seu Luiz Ilioto, que o domingo seja de muitas alegrias aí pra você, pra toda a tua família, e que a semana...

abraço, obrigado aí pela companhia. Lá em Capinzal, nosso amigo viu o seu Luiz Ilioto, lá do loteamento Lange, e ele tá com um café reforçado lá e o chimarrão topê tudo, ouvindo a gente, né, meu amigão? Obrigado, viu o seu Luiz Ilioto. Que o domingo seja de muitas alegrias aí pra você, pra toda a tua família, e que a semana.

Solange, e ele tá com um café reforçado lá e o chimarrão topê tudo ouvindo a gente, né, meu amigão? Obrigado, viu, seu Luiz Ilioto. Que o domingo seja de muitas alegrias aí pra você, pra toda a tua família, e que a semana...

0: as filhas Solange, Rosângela e Marília, genros, netos e demais familiares comunicam com pesar o falecimento de sua esposa e mãe, senhora Roseli Rodrigues, ocorrido ontem aos 57 anos. O corpo está sendo velado no Centro de Apoio João Antenor da Labrida, bairro Nossa Senhora Aparecida. A cerimônia de despedida dar-se-á hoje, com o início da celebração da esperança às 14 horas, seguindo logo após para o cemitério Dom Daniel Austin.
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1: Todo na escuta, um abraço aí, meu irmão.
2: Gratidão aí, obrigado aí, meu amigo. Um ótimo domingo pra você, pra família toda, tudo de bom. Vamos ouvindo aqui o pessoal lá de Joaçaba também ligados conosco, meu amigo Adriano Merlo. Alô, Adriano, bom dia. Gratidão aí pela companhia, pela parceria com a gente aqui no nosso Cultura Sertaneja. Seja sempre bem-vindo, amigão. Quem tá com a gente aqui lá do ouvindo o nosso programa lá do São Cristóvão, meu amigo João Teixeira. Alô, João.

Pois é, 7:52, 7:52. Bom dia, Lacerdópolis, bom dia. Lacerdópolis, a nossa amiga Tere Valer. Bom domingo, sempre será bom quando.

Pois é, 7:52, 7:52. Bom dia, Lacerdópolis, bom dia. Lacerdópolis, a nossa amiga Tere Valer. Bom domingo, sempre será bom quando

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1: É, 7 horas 52 minutinhos, 7h52. Bom dia, Lacerdópolis, bom dia. Lacerdópolis, a nossa amiga Tere Valer. Bom domingo, sempre será bom quando.

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1: Encontro marcado então, né, gente? Estamos de volta aqui na programação 93.9.
2: E a parte do Milson, meu filho, que estão passeando aqui, minha nora Cleusa, entusiada, estão aqui me visitando.
1: Coisa boa, né?
2: Os outros aí do aniversário dela ontem à noite. Um show de bola, hein?
1: Show de bola.
2: E
1: pra
2: família do Adelir Silva de Lima, do bairro Parecido também, que estão na escuta, pra Chico, pra Demar, meus vizinhos lá de Campos Novos. E pra vocês, Hidrádio. Pode mandar qualquer música aí do programa.

0: de volta aqui na programação 93.9.
1: E a parte do Milson, meu filho, que estão passeando aqui, minha nora Cleusa, entusiada, estão aqui me visitando.
0: Coisa boa, né?
1: Risoto aí do aniversário dela ontem à noite. Um show de bola aí.
0: Show de bola.
1: Pra
0: né?
1: Família do Adelir Silva de Lima, do bairro Aparecido também, que estão na escuta, pra Chico, pra Demar, meus vizinhos lá de Campos Novos. E pra vocês de rádio. Pode mandar qualquer música aí do programa aí. Aqui, minha nora Cleusa, entusiada, estão aqui me visitando.
0: Coisa boa, né?
1: Risoto aí do aniversário dela ontem à noite. Um show de bola aí.
0: Show de bola.
1: Pra família do Adelir Silva de Lima, do bairro Aparecido também, que estão na escuta, pra Chico, pra Demar, meus vizinhos lá de Campos Novos. E pra vocês de rádio. Pode mandar qualquer música aí do programa aí.

0: bom? Obrigado,
1: abraço,
0: André.
1: Sérgio.
0: Tudo de bom.
1: Gerson.
0: Valeu, fica bem, um ótimo domingo aí pra você, pra família toda. O Greg tá com a gente aqui, manda um abraço aí, família. Também pro Leopoldo e toda a família, o Flávio Bazei e a família, pro Paulo Eduardo Facim. Alô, Paulo! E para todos os amigos e amigas que estão ouvindo a cultura. Ótimo, minha amiga. A Gabriele Padilha tá pedindo uma música aqui. Deixa eu ver se eu tenho aqui. Vou dar, com certeza, Gabriele. Um abração para você e tudo de bom. E toda a família, o Flávio Bazei e a família, pro Paulo Eduardo Facim. Alô, Paulo! E para todos os amigos e amigas que estão ouvindo a cultura. Ótimo, minha amiga. A Gabriele Padilha tá pedindo uma música aqui. Deixa eu ver se eu tenho aqui. Vou dar, com certeza, Gabriele. Um abração para você e tudo.

dia, bom dia, bom dia. Daqui a pouquinho, às 9 horas, a Cultura transmite a celebração da Santa Missa do Santuário de Nossa Senhora Aparecida. Um abração pro meu amigo Jair Ross.

0: dia, bom dia, bom dia. Daqui a pouquinho, às 9 horas, a Cultura transmite a celebração da Santa Missa do Santuário de Nossa Senhora Aparecida. Um abração pro meu amigo Jair Ross. Alô, Abedon Batista, um abraço, Jair.
1: Parabéns, Cleusa.
2: Pra ela, muitos anos. Não.
3: Bom dia, meu amigo, bom dia.
0: Bom dia, Juvenal.
3: Queria pedir uma música.
0: É show, bom dia, bom dia, bom dia. Daqui a pouquinho, às 9 horas, a Cultura transmite a celebração da Santa Missa do Santuário de Nossa Senhora Aparecida. Um abração pro meu amigo Jair Ross. Alô, Abedon Batista, um abraço, Jair.
1: Parabéns, Cleusa.
2: Pra ela, muitos anos.
3: Não. Bom dia, meu amigo, bom dia.
0: Bom dia, Juvenal.
3: Queria pedir uma música dele. É,
0: também que estamos começando 8:37. Abração pro meu amigo Jair Ross. Alô, Abedon Batista, um abraço, Jair.
1: Parabéns, Cleusa.
2: Pra ela, muitos anos.
3: Não. Bom dia, meu amigo, bom dia.
0: Juvenal.
3: Queria pedir uma música dele.
0: Também que estamos começando 8:30.

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2: 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É bom domingo pra você. Bom domingo pro meu amigo.

0: dízimo. Quando depositamos a nossa oferta no altar, ou em remédio e em dignidade.
1: Senhor Jesus

0: dízimo. Quando depositamos a nossa oferta no altar, ou em remédio e em dignidade.
1: Senhor Jesus Cristo, esperança e fé, e com aquela fé da Virgem Maria, nossa mãe, de São José, tem de piedade.
2: Todo poderoso, nós nos louvamos.
0: Quando depositamos a nossa oferta no altar, ou em remédio e em dignidade.
1: Senhor Jesus Cristo, esperança e fé, e com aquela fé da Virgem Maria, nossa mãe, de São José, tem de piedade.
2: Todo poderoso, nós nos louvamos.
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3: Mostrar que teu julgamento não foi injusto. A tua força é princípio da tua justiça, pecadores. Palavra do Senhor.
4: Graças a Deus.

trascou primeiro o joio e amarrai-o em feixes para ser queima. Usar comparações para se cumprir o que foi dito pelo profeta: abrirei a boca para falar em parábolas, vou proclamar coisas escondidas desde a criação do mundo. E então Jesus deixou as multidões e foi para casa. A parábola do joio e do trigo, mas é também de Cristo. E por que são moídos? Porque se dão, se transformam em farinha e misturada ao fermento, que a graça de Deus cresce, se torna vida, porque pão na Bíblia significa vida. O grão de mostarda, a semente de mostarda, se você pegar só algumas sementinhas dessa hortaliça, porque ela é uma hortaliça, você quase nem enxerga. Mas a semente, o batismo que nós recebemos, que nossas crianças continuam recebendo, não só crianças, também adultos que recebem, ela tem a força da vida eterna. Ela tem, é uma semente, é uma pão na Bíblia significa vida. O grão de mostarda, a semente de mostarda, se você pegar só algumas sementinhas dessa hortaliça, porque ela é uma hortaliça, você quase nem enxerga. Mas a semente, o batismo que nós recebemos, que nossas crianças continuam recebendo, não só crianças, também adultos que recebem, ela tem a força da vida eterna. Ela tem, é uma semente, é uma centelha. Com nossas rezas, que às vezes estão tão longe da oração de agradecimento a Deus.

0: porque ela é uma hortaliça, você quase nem enxerga. Mas a semente, o batismo que nós recebemos, que nossas crianças continuam recebendo, não só crianças, também adultos que recebem, ela tem a força da vida eterna. Ela tem, é uma semente, é uma centelha. Com nossas rezas, que às vezes estão tão longe da oração de agradecimento a Deus, um ou muitos filhos, quer dizer, aquele que é experimentado na vida, e é a semente do reino, e esse reino que está dentro de nós cultivado, e que às vezes nós queríamos que julgar, condenar, não, mas os outros é que são ruins, aquilo que está dentro ruim aqui é por conduzir, não pelo espírito do inimigo do mal, porque ele está dentro de nós. A gente sempre procura culpados fora, os outros, não, dentro de nós. Aqui está o terreno, o campo, a semente do reino, e esse reino que está dentro de nós cultivado, e que às vezes nós queríamos que julgar, condenar, não, mas os outros é que são ruins, aquilo que está dentro ruim aqui é por conduzir, não pelo espírito do inimigo do mal, porque ele está dentro de nós. A gente sempre procura culpados fora, os outros, não, dentro de nós. Aqui está o terreno, o campo, no relacionamento do reino, e esse reino que está dentro de nós cultivado, e que às vezes nós queríamos que julgar, condenar, não, mas os outros é que são ruins, aquilo que está dentro ruim aqui é por conduzir, não pelo espírito do inimigo do mal, porque ele está dentro de nós. A gente sempre procura culpados fora, os outros, não, dentro de nós. Aqui está o terreno, o campo, que nos relaciona a fragilidade, de nossa fraqueza, e colocamos presente todos os nossos entes.
1: Pela saúde mental, física e espiritual de todas as pessoas que, atormentadas pela cultura do ódio, da violência e da intolerância,
2: a força.
0: E queremos encerrar então este nosso momento de prece, rezando pelas vocações. Ontem nós tivemos a alegria, lá no Santuário Santa Teresinha da Catedral de Joaçaba, da ordenação diaconal.
2: Nossos jovens,
0: dai coragem às pessoas convidadas, dai força para que vos sejam fiéis, como apóstolos leigos, como sacerdotes, como religiosos e religiosas, para o bem do povo de Deus e de toda a humanidade. Amém. Deus de toda bondade e paciência, em vós está a nossa confiança. Acolhei-vos, dai coragem às pessoas convidadas, dai força para que vos sejam fiéis, como apóstolos leigos, como sacerdotes, como religiosos e religiosas, para o bem do povo de Deus e de toda a humanidade. Amém. Deus de toda bondade e paciência, em vós está a nossa confiança. Acolhei para que estes convidadas, dai força para que vos sejam fiéis, como apóstolos leigos, como sacerdotes, como religiosos e religiosas, para o bem do povo de Deus e de toda a humanidade. Amém. Deus de toda bondade e paciência, em vós está a nossa confiança. Acolhei para que estes

0: Irmãos e irmãs, aclamemos e adoremos Jesus vivo, presente no meio do sangue de Cristo. Sejamos reunidos pelo Espírito Santo num só corpo.
1: O Espírito nos una num só corpo.
0: Lembrai-vos, ó Pai da vossa Igreja, que é a mãe de nosso Deus e Salvador Jesus Cristo. São José, irmãos e irmãs, aclamemos e adoremos Jesus vivo, presente no meio do sangue de Cristo. Sejamos reunidos pelo Espírito Santo num só corpo.
1: O Espírito nos una num só corpo.
0: Lembrai-vos, ó Pai da vossa Igreja, que é a mãe de nosso Deus e Salvador Jesus Cristo. São José, seu
1: Espírito, santificado seja o vosso nome. Venha a nós o vosso reino. Seja feita a vossa vontade, assim na terra como no céu. O pão nosso de cada dia nos dai hoje. Perdoai-nos as nossas ofensas, assim como nós perdoamos a quem nos tem ofendido. E não nos deixeis cair em tentação,

0: dízima é gratidão, é a manifestação de um coração que cultiva, um coração que não se deixa prender pelo joio, mas que glória ao Pai, ao Filho e ao Espírito Santo.
1: Como era no princípio, agora e sempre. Amém.
0: Oração. O Senhor é bom e clemente e nos deixou o memorial das suas grandes maravilhas. Ele dá alimento a todos os que o suplicam e todos aqueles que lhe são fiéis. Mas que glória ao Pai, ao Filho e ao Espírito Santo.
1: Como era no princípio, agora e sempre. Amém.
0: Oração. O Senhor é bom e clemente e nos deixou o memorial das suas grandes maravilhas. Ele dá alimento a todos os que o suplicam e todos aqueles que lhe são fiéis. Bastante homens, né? Heitor Gustavo dos Santos Borges. E ainda tem mais uma, né? Isto, a Manuela Rieta Dutra. Vamos todos aclamá-los, é assim que nós os acolhemos. Porque é Jesus que os acolhe para fazer parte desta grande família de amor. E por isso, com bastante homens, né? Heitor Gustavo dos Santos Borges. E ainda tem mais uma, né? Isto, a Manuela Rieta Dutra. 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

Doutor Gustavo dos Santos Borges. E ainda tem mais uma, né? Isto, a Manuela Rieta Dutra. Vamos todos aclamá-los, é assim que nós os acolhemos. 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
1: Porto até às 18, dizer pra ela que qualquer dia ele vai lá outra vez pra comer aquele cuscuz com leite, que só ela sabe fazer. 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
1: 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Bom dia pro meu amigo Juarez.
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0: 10h49.
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0: Porque vamos atendendo aqui a participação do ouvinte. Um abraço para a Rosane, a nossa amiga Rose, lá da Macieira, tá ligadaço com a gente. Obrigado, Rose. Um ótimo dia para você, um domingo espetacular, uma semana melhor aí. Tá no fogo. Beleza, Lúcia, bom dia, né? É a Lúcia?
1: Bom dia, Gerson. Ah. Tudo certo?
0: É, o perfil é da Lúcia.
1: Deve ser Calaider, Valverde.
0: Ah,
1: quer homenagear meu rapazinho aí, o Ariel Calaider, que tá de aniversário hoje.
0: Oi, Ariel.
1: Mandando a foto numa costela aí que estamos sapecando pra fazer um.
0: Tô vendo aqui, meu
1: um
0: Deus do céu.
1: Do meio-dia.
0: Parabéns.
1: Desejar a ele muita saúde, muita paz, muitos anos aí com nós, lidando, né?
0: Com saúde,
1: peleia,
0: né?
1: É do dia a dia, é assim mesmo, né?
0: É verdade.
1: Se não rodou ainda, roda Saudade, Distância e Querência, do Walter Moraes.
0: Beleza, amigão.
1: Entendido, muito obrigado.
0: Eu que agradeço, um abraço aí pra você, pra todo o pessoal por aí, e bom apetite e boa degustação nesse costelão. Lindo, uma barbaridade, né? Mais uma vez, né? Nosso abraço a quem aqui no nosso programa, quem tá com a gente aqui, o Valdenir Francisco Imer, tá de volta aqui com a gente.
2: Seu Valdenir Imer, se possível, manda a música saudando a Nossa Senhora. Apareço pra filha Larissa, pro filho Júnior, pro esposo Iliane, pros amigos do Ibian, os professor Cláudio Paulo Blas, Rida Cadáver, também pra amiga, a Tânia Elizabeth de Matos de Camargo, lá do Ibicuí, que tá de aniversário hoje. Forte abraço, tudo é bom.
0: Valeu, brigadão aí pela companhia com a gente aqui no programa. Meu bom dia vai também pro Edson Lago. Alô, Edson. Buenas, amigão. Um ótimo domingo aí pra você, pra toda a tua família também, meu amigo. Obrigado aí pela companhia. A Marilene Demenec também tá ligada com a gente, ela e a família toda. Nosso abraço, nosso bom dia e tudo de bom aí, moçada. Valeu, gente boa, gente amiga. Ah, isso mesmo. Daqui a pouquinho eu trago, vou atender aqui já a participação. Ela tá escrevendo aí da minha amiga Gabi. Oi, Gabi, bom dia, Gabi Machado, obrigado. Gabi conhece de música aí, né? Tá oferecendo pro pai, pra mãe, né? Pra família Machado, ligados com a gente aqui no nosso programa. Obrigado, Gabi. Um ótimo domingo aí pra você, pra toda a família. Tudo

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0: Manda um abração pro Douglas Tony. Oi, Douglas Tony, que amanhã vai estar bem cedinho aqui com você. Cedinho às 8 horas da manhã mesmo. Isso, com o comando geral. E hoje ele tá lá no Ibicuí, na casa do sogro, da sogra, isso mesmo. Um abração para todos lá, muito obrigado aí pela companhia, pela audiência. Isso, todo mundo na audiência com a gente. Um abraço à família toda. Família Mecabum. Valeu, Douglas. E tem churrasco por lá, com certeza, né? Meu abraço vai pro Sandro Luiz Gonçalves também, né? Manda a próxima música, estamos na escuta. E assando uma carne, bonita carne, meu Deus do céu. Linda mesmo. Bom apetite para todos. Obrigado aí pela companhia. Fala, meu amigo Argel Antunes.
1: Bom dia, aqui é o Argel Antunes da Boa Vista. Se for possível tocar a música do Corpo e Alma. Perigosa. Ai, esposa Solange.
0: Oi, meu amigo Argel. Agora é só Galdério aqui. Música de banda já passou, foi a...

Gaitaço aqui pra gente ouvir, tá bom, meu amigão? Obrigado pela companhia. O Wagner Zarguin, né, que tá na peleia. Epa. Hoje é a esposa e a filha juntos no trabalho, a Elisandra e a Fabiane. Um forte abraço pro Cordinha e pra todos que conhecem

uma barbaridade. Quem tá no almoço também hoje na casa da neta. Isso, meu amigo Betiolo, Vilmar Betiolo, adoro, um grande abraço para todos, pessoal do Rampas, hoje de folga até umas horitas da tarde aí, né, Betiolo? Depois abrimos o comércio lá. E hoje, neste belo domingo, aproveitando, ele tá visitando a neta Olivia. Oi, Olivia, um beijão. Hoje o almoço é na casa do Fernando e da Viridiane e da Olivia, né? Isso mesmo, a Olivia hoje preparando

0: Sim, tá com a gente aqui também, lá do pessoal lá da Liberacy Garipuna, lá do Abdom Batista, tá pedindo uma música, oferecendo pra toda a família. A da Doralice, o casamento da Doralice, um forte abraço aí, minha amiga. Obrigado aí pela companhia com a gente. A Solema também tá conosco aqui no programa.
1: Eu sou a Solange Pereira da Silva, que mora aqui em Torrado Grande, quero pedir uma música também pra Tia Neta, pra Tia Daia e a Tio Juca.
0: Valeu.
1: E manda a música aquela e aquela.
0: Então tá bom, um abraço aí pra você. O Antônio Todo tá ouvindo a gente lá em Anitta Garibaldi. Um abraço, índio velho, tudo de bom. Obrigado aqui, Erval Velho, conosco aqui no programa. Bom dia.
2: Oi, Cleide. Gostaria de pedir uma música ali, Cruz do Meu Rancho, se for possível, hein? Conhecer pro meu marido que tá em casa, o meu piá, o Cleito Júnior, a Renata, minha filha, a Regiane, minha filha, o Robson, meu gerro, e o José, meu gerro também, pro meus netos, Hebraia, Emanuele e Vinícius.
0: Beleza.
2: Vinícius, Braia e Manoel são primos.
0: Valeu, então.
2: Tá aqui, por atendido, agradeço.
0: Eu que agradeço, um abraço aí pra você, muito obrigado aí pela companhia. 11 horas e mais 17 minutos. Quem tá com a gente aqui é o nosso amigo, o Alcebiades, o Bide. Alô, Bide, bom dia, meu amigão. Bide gosta da música tradicionalista, da música nativista também, né? Um abraço pra ele e pra família toda. O nosso bom dia. Obrigado, deixa eu acionar aqui o meu computador agora aqui, ó. Já sai. Demora um pouquinho,
3: bom galera. Bom dia, meu caro amigo Gerson.
0: Bom dia,
3: tudo
0: Bide.
3: Tranquilo nesse domingo maravilhoso.
0: Graças Estou a brilhando. Deus, meu amigo.
3: Isso. Esquentou um pouco, fica mais fácil de viver, né, Gerson?
0: É verdade, sempre.
3: Envelhecer não é fácil. Com Adair Garcia. Vamos Opa. Oferecer aí para aqueles que já estão vivendo a fase relatada na música, né?
0: Todos
3: que
0: boa.
3: Passaram já de 70 anos e que estão já bem adiantado na experiência e na vivência. Valeu, Gerson. Um grande abraço, tudo de bom, um bom domingo para todos nós. Um
0: abraço para você, Bide, para Ivanir.

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1: 11:33.
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O programa continuando, nosso galpão de estância atendendo os amigos que nós são tantos que estão conosco aqui no programa. Beleza. Quero mandar um alôzão pra minha amiga Elizabeth Guzatti Bruneta. Quero mandar um alô pra turma que estamos reunidos lá no Rio Grande do Sul. Pro filho Alisson, pro genro Maurício, pra nora Ana, pra filha Maria, pra amiga Celi. E para todas as crianças que estão por lá. Obrigado aí no Rio Grande, amado Elizabeth Guzatti Brudeiro.

0: Ô, Kaique de Souza tá com a gente aqui, né, Kaique?
1: Opa. Bom dia, Rádio Cultura.
0: Bom dia.
1: Aqui é o Kaique de Florianópolis.
0: Oi, Kaique.
1: Tá tudo bem com vocês?
0: Beleza, amigão.
1: Tá tudo bem comigo aqui.
0: Ah, que bom.
1: Tomando chimarrão nessa manhã linda.
0: Opa.
1: Eu quero oferecer uma música pra ir pro meu avô e pra minha avó. Daí, de São José do Cerrito, Ermida.
0: Ah, tá.
1: Eu queria mandar um abraço forte e um bom dia pra eles.
0: Beleza, meu amiguinho, tudo de bom? Pessoal lá da Ponte do Canoas, sempre que pode, eles estão ligados com a gente também, né? Obrigadão a todos aí pela audiência com a gente aqui no nosso programa. Quem tá conosco aqui, manda uma música pra nós aqui na Granja Santa Rita, nesse domingão de sol, é a Elis que está com a gente, né, Elis? Um abraço aí pra você e tudo de bom. O Edson Armiliato tá mandando uma música bem campeira, oferecendo pro primo Itamar Dalamico, que estamos juntos aqui, ó, diz ele nos trabalhos da churrasqueira. Opa! E tá mandando um abraço pro pai Nelson Armiliato, lá de Vargem, que também tá ligado com a gente. Um ótimo domingo aí, Edson. E um abraço ao nosso amigo Itamar Dalamico. Sejam bem-vindos. Oi, meu amigo Jardelino, bom dia.
2: Hoje, tranquilo, aqui é o Jardelino Rodrigues da Cruz.
0: Fala, Jardelino.
2: Gostaria de escutar uma música, Herança, né, do Porca Véia.
0: Herança do
2: Porca. Fico muito agradecido, né, oferecendo pra minha esposa Márcia, aqui no município de Ibiã, comunidade São Pascoal, certo?
0: São Pascoal, beleza, amigão.
2: Se eu fui atendido, eu só agradeço. Valeu.
0: Eu que agradeço, um abraço aí, amigão. Bom dia pra quem aqui, você já atendi. Ah, agora sim, né? Lá em Erval Velho, o Neylor Ludwig. Alô, Neylor, estamos na escuta em Erval Velho, diz ele. Bom domingo a todos que estão ouvindo a Rádio Cultura. E se puder, mandar uma música aí dos Monarcas. Vou trazer já já pra você, né?

Abração pro meu amigo Ademir, o Mille eletricista. Oi, Mille. Estamos na fazenda Lebrinha de ele com o amigo Jefferson Klaus, com a esposa Roseli, o filho Rian e o sogro Natalino e a sogra Rosa Santin no Abedom Batista, que estão ouvindo a gente, né? Abraço, Mille, tudo de bom para você, para toda a família e para os amigos todos aí que estão ligados com a gente aqui no programa também, né? Quem tá assando uma carne aqui, olha. Opa, são nossos amigos lá da Bela Vista. E o Prit, oi Prit, Prit tá mandando um abraço para os aniversariantes da semana que passou, dia 15 de julho. O mano, o Shiba e a Célia, né? Mariston Martinson, Martinson. Então, parabéns aos aniversariantes aí da semana. E um abraço a todos. Um abração pra mamãe lá também, né, Priti? Tudo de bom. Obrigado aí pela companhia com a gente aqui.

isso mesmo, pontualmente meio-dia. 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
1: Valeu, gente, 12 horas e mais 2 minutos. Bom almoço.
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1: Olha, mais uma vez, um abração lá pro nosso amigo Andrei Sandri, que está ouvindo a gente lá no bairro Jardim Bela Vista. Opa, meu buenas, também vai para quem aqui no nosso programa? O nosso amigo Irineu, é isso? Bom dia.
3: Bom dia, meu amigo Gerson.
1: Bom dia.
3: Aqui é o Irineu da Rosa, São Pedro Sesto Ramos, Gerson.
1: Beleza, Irineu, seja bem-vindo. Estou
3: escutando esse teu maravilhoso programa aí. Que pra bom. Você, se não for incômodo, vou dar a música do Zé Mendes e as coisas do meu rincão para nós curtir.
1: Daqui a pouquinho, tá bom, pode ser?
3: Isso. Um abraço, bom domingo para você.
1: Para você também, aí, meu amigão.
3: Que Deus te abençoe sempre.
1: Amém. Tá. Mais uma vez, um abração lá pro Zariguinho, que tá mandando uma foto, tá na peleia lá, eu vou almoçar lá no serviço, no capão. Um abraço pra todos, Zariguinho. Quem tá parabenizando aqui é a Deise Silva, de aniversário ontem, né, Deise? A Jussala Pessoli, de aniversário hoje. Abraços da Clau e do Ivo Nadal. Isso mesmo, parabéns aos aniversariantes, né? Clau e Ivo Nadal parabenizando a Deise Silva, ontem de aniversário, parabéns, nosso abraço. E a Jussara Pessoli, hoje de aniversário. Que Deus te abençoe sempre. A Marli tá com a gente aqui oferecendo pro marido João Cardoso, também pro filho Alisson Magalhães e para a nora Michele, lá da Estiva. É a Marli Alexandre Magalhães com a gente aqui no nosso programa também, né? O Ari Souza de Matos está conosco. Bom dia.
4: Bom dia, Gelson.
1: Bom dia.
4: Bom dia, Gelson. Opa. Aqui é a Irma Padilha Matos, do Maneiro Vargem. Ô, Gelson, eu quero oferecer uma música, Cabelos Brancos, para minha neta Letícia, pro meu neto Cristi e pro meu bisneto Otávio. Eles estão aqui em cá, aqui no sítio.
1: Opa!
4: E estamos escutando a Rádio Cultura, desde manhã.
1: Obrigado.
4: Vou oferecer também para o meu filho, para o Emerson, para minha nora, a Salete. E para quem estiver escutando a Rádio Cultura e para todos os vizinhos aqui do Marmeleiro.
1: Valeu,
4: se for
1: amiga.
4: Atendido, agradeço e um abraço para você, viu?
1: É isso, obrigado, Irma. A Irma está retribuindo também um abraço para a Rose, lá de Curitibanos. Alô, Rose. A Rose que tinha mandado um alôzão para a Irma, lá de Marmeleiro Vargem. A Irma tá retribuindo, abraço aí pra você, Rose, lá de Curitibanos. E a música nós já rodamos ela aqui, minha amiga, tá bom? Trazer uma outra bonita aqui pra gente ouvir, tá bom, Irma? Bom dia pro meu amigo Lourenço, isso, Lourenço Moraes de Anitta Garibaldi, tá na escuta do programa. A luz do meu rancho já foi também, meu amigão. Oferecendo para a esposa Rosana Batista e para todos os ouvintes aqui da Cultura. Lá do bairro Jardim Bela Vista, quem está ligado com a gente, oferecendo para todos os ouvintes, desejando uma abençoada semana para todos. A dona Anitta e o seu João. Isso. Ah, é o Jair, meu amigo Jair News, do Jardim Bela Vista. Já um abraço para dona Anitta e o seu João. Obrigado aí a família toda aí pela audiência. Lá de Irmão Velho, o Claudir tá com a gente, o Claudir Fagundes. Oi, Claudir, na função hoje, diz ele, na Fazenda Santa Rita, Irmão Velho, mas como sempre aí ouvindo a Cultura. Manda a próxima para a família Fagundes, lá em Monte Alegre, seu Luiz e a dona Maria. Nosso abraço aqui da Cultura. O Ari Ferrari lá de Entre Rios, Celso Ramos.
5: Bom dia, meu amigo.
1: Bom dia, amigão.
5: Estamos na escuta do seu programa.
1: Opa.
5: Manda uma música pro colono. Hoje é o dia do colono, motorista e festa no Celso Ramos.
1: Dia 25.
5: Manda a música ao colono, se for possível.
1: Hoje é a festa lá, né?
5: Atendido. Muito obrigado. Um abraço.
1: A festa hoje lá em Celso Ramos, né? Mas o dia do colono é no dia 25, né? Mas um abraço pro pessoal que está fazendo a grande festa do colono, do motorista, feira do agro. está acontecendo lá em Celso Ramos também, né? Meu amiguinho participando aqui com a gente no nosso programa.
6: Gerson, tudo bom?
1: Tudo bem.
6: Pedir uma música aí na Rádio Cultura.
1: Joãozito.
6: Uma música aí, Poeira da Estrada, aí, dedicar pro meu pai, pra minha mãe, aí, pra minha família. Estamos aqui ouvindo aqui da Balsa Santana.
1: Na Balsa Santana. Valeu, a música sertaneja aí, meu amigo. E agora é só Gaudéria, só música gaúcha. Mas eu vou trazer uma bem bonita pra gente ouvir aqui, tá bom? Quem me pediu essa música aqui? Ah, agora sim, ó. Não sei se eu já odeio o áudio. Marciano!
7: Fala, pessoal da rádio, tudo bem com
1: tudo
7: vocês?
1: Tudo bem, Marciano.
7: Aqui é o Marciano de Ponte Canoas, São José.
1: Ponte do Canoas.
7: Eu queria que vocês tocassem a música pra nós, dois serranos, Bugio do Chico, beleza?
1: Beleza,
7: e manda
1: amiga
7: pra mim e pra minha mãe, que é a Dona Maria de Lourdes, que é fanzaça de vocês.
1: Obrigado, tá, Maria de Lourdes.
7: Aqui em Ponte Canoas. Beleza?
1: Valeu, meu amigo. Um abraço, Marciano.
7: Dois serranos.

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1: Meio-dia e 20.
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3: 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A cerimônia de despedida dar-se-á hoje com celebração da esperança às 14 horas, seguindo logo após para o cemitério Dom Daniel Austin. Comunicamos com pesar o falecimento da senhora Roseli Rodrigues.
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6: Se alguém achou que a disputa pelo terceiro lugar seria morna, se enganou completamente, porque nós tivemos 10 gols nesse jogo. Inglaterra e França fizeram um jogo eletrizante em que a vitória inglesa se deu por 6-4, garantindo o terceiro lugar no Mundial. Foi a partida com mais gols de toda esta edição do Mundial, repleta de reviravoltas e grandes atuações. Apesar da derrota francesa, Kylian Mbappé balançou as redes e terminou a participação dele como artilheiro da competição. Um jogo digno de encerramento para uma campanha das duas seleções e um espetáculo que fica marcado como o confronto mais movimentado desse Mundial até agora. Eu sou Melina Calduro, de Nova York, para o Acaerte em Campo.
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0: E então, gente, 12 horas e mais 25 minutos é o nosso galpão aqui na Cultura. Isso, agora um alô lá pra Mari Santos, que tá lá em Florianópolis, tá ligado com a gente, mandando um alôzão aí pra todas as suas amigas daqui da região, especialmente a mamãe, Dona Maria, que está ouvindo a gente lá na Bela Vista. Um abraço pra todos lá, brigadão aí pela companhia com a gente no programa. Um abraço pro Ademar Batista, que tá ouvindo a gente lá em Anitta Garibaldi. Alô, meu amigo Anderson da Silva. Alô, Encruzilhada, buenas. Esse pessoal lá da fábrica de carroceria, e eles estão mandando uma música bem buena lá pra eles que estão ouvindo lá, né? E pro pessoal lá de São José Ramos também. Tá o Anderson ouvindo a gente lá na Encruzilhada. Ele, a esposa Patrícia, o enteado Gabriel e também o bebê Ravi. Aí, esse bebê deles, o Ravi. Também pra mãe, Dona Maria, pro pai, o Leonildo. Estamos na sintonia nesse domingão. E o alô especial lá para Celso Ramos, lá pro avô, o seu Gardo, e pro tio Nito e toda a família. Fala, José Rosa de Vargem, conosco aqui no programa.
2: É o Juscelino Rosa de Vargem.
0: Fala, Juscelino.
2: Quero que toque uma música aí pro meu filho Lucas, que tá lá em Celso Ramos. Lucas Luz Neto. Minha nora, Grace. E minha netinha, Ana Sofia, também. E pra mãe, que tá aqui, tá em volta do fogão a lenha ali, tá almoçando agora, eu já almocei. Só se a carne. Enquanto eu assar a carne, vou comendo, né?
0: Aí, é verdade.
2: E pra família Moraes. E pro meu amigo João lá, que frequenta a Pai de Vargem. Ele sempre pede pra mim, manda uma música, José. Valeu, Gerson, um abraço.
0: Valeu, outro abraço aí, meu amigo. Obrigado. A Tere Valer lá de Lacerdópolis está com a gente. Fala,
3: boa tarde, amigo. Tudo bom com vocês aí? Nós já almocemos. Me agradecendo a Deus por todos os alimentos que nos dá todos os dias, né?
0: Verdade.
3: E a saúde para trabalhar, para poder comprar, né? Ganhar os dinheiro para comprar.
0: É verdade.
3: Eu peço para vocês aí, se puder, rodar o porão do nono. Um abraço a todos vocês aí. Muitas vezes e feliz domingo.
0: Tá bom, obrigado. Vamos ver se achamos aí. A Marli tá aqui ouvindo o nosso programa. Bom dia, desmanda um alô pra Jocely, o Darcy, pra o Brian, também pra Terezinha e o Joversi. Pode ser a próxima música. É a Marli lá de Caxias do Sul, Rio Grande Amado, com a gente aqui no programa também. Ah, fiquei sabendo aqui, a família Savarese hoje estão lá no sítio. Aí, irmão velho, ô José Carlos, um abração, amigão. E abraçamos José Carlos, abraçamos lá a Roseli, que também tá por lá.

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1: Hora certa.
2: Meio-dia e 39.
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2: 12h42 agora. Opa, 18 minutos. Nos separando das 13 horas, né? O nosso amigo Carlos Ottman, lá de Celso Ramos, tá com a gente.
3: Bom dia, meu amigo Gerson, tudo certo?
2: Tá tudo tranquilo?
3: Certo. Aqui quem fala é Carlos Hoffman, de Celso Ramos, juntamente aqui na residência do meu amigo Ivanir Bornaghi. Gostaria de solicitar, se for possível, aí ao amigo, a música Canto dos Livres, com cena aí, Maicá, para escutar e também oferecer a todos os ouvintes que gostam da boa música campeira. Também gostaria de mandar um abraço lá pro meu amigo Célio Ferri, ali na Tocadar Imaculada Conceição, a Demarzinha na São Pedro, os meus compadres lá, o Dioto Graça e sua esposa Janaína, e também ali pro meu amigo Andrigo de Matia e lá pro seu João Alves, mais conhecido por João Paçoca. Obrigado, beleza, amigo, um ótimo domingo a todos.
2: Pra você também, tudo de bom, obrigado aí pela companhia conosco aqui no programa, é o nosso galpão aí trazendo o abraço também pro nosso amigo Fuja. É o Xavier, né? O Valdir Xavier, lá de Anitta Garibaldi.
4: Ainda, meu amigo Gelson, que vos fala, seu amigo Fuja, e Anitta Garibaldi, chegando na possibilidade, pode ser a moda que tiver meio na ponta da agulha aí.
2: Beleza.
4: Porque o programa já tá no meio-dia, né?
2: Tá quase na reta final.
4: Meu amigo Antônio Oliveira, né? Com a de Sônia, família, Deus, tudo, dona Lourdes, pro meu amigo Mano Santo Edemar Canani, e a dona Zilda, e para vocês aí da rádio e para todos os meus vizinhos aqui, quem tá ouvindo a rádio.
2: Obrigado.
4: Um abraço,
2: aí,
4: meu. Gelson,
2: valeu. Valeu, aí o Elvira Alves lá de Vargem também tá com a gente, né, Elvira?
5: Bom dia, Gerson. Aqui é Elvira. Eu peço para tu rodar qualquer música. Eu ofereço para meus amigos e amigos aqui de Vargem, para minha irmã Maria, meu cunhado Cláudio, meu irmão Bastião lá do Papo, para ele, a esposa dele, para minha filhada Ana Júlia e para você e da rádio, agradeço por atendido.
2: Eu que agradeço, um grande abraço. Continuamos lá na Vargem agora com Sebastião Bach. Opa,
6: doutora,
2: Sebastião.
6: Bom dia, Gerson, domingo abençoado. Saúde
2: a todos
6: paz.
2: Nós.
6: Um abraço a toda a família Bach, Rosso, Solão Bach do Trinca Ferro, do meu amigo Cristóvão, tio Zezo Menegassi, do seu Guidinho, do seu Nico Carvalho, Tonico Vizinho, Sebastião Andrade. Pessoal, na escuta, o da Vargem. Manda pra nós na possibilidade da Tapera da Estância, Velho Baque, o fundo da grota.
2: Um abração, obrigado aí pela sintonia. Olha, vamos lá pra Bela Vista, vamos voltar pra lá, o distrito de Bela Vista. O pessoal já tá almoçando por lá na casa da dona Leda. Oi, dona Leda. E ela tá pedindo uma moda aqui e tá mandando um abraço pra todos que estão ouvindo e pra nós aqui. Isso, um abraço, minha amiga. Tudo de bom. Um ótimo domingo aí pra todos nós. Vão trazendo aqui os filhos do Rio Grande, já tô devendo essa moda aí para uns trocentos, mais ou menos. 12h45.

0: Valeu, gente. Agora faltando 5 minutinhos para as 13 horas, já na reta final aí do nosso programa, o Andrei Sandro, que é isso? Tá com a picanha lá, e é verdade mesmo. É um sonho para muita gente, para mim, pelo menos. Valeu, meu amigão. Um abraço aí para você. Tudo de bom. Tô mandando um alôzão pro Ayrton, que também está ligado com a gente lá no Rio Grande Amado. Alô, Esmeralda. Ayrton e toda a família, né? Obrigado aí pela companhia. Amanhã tem mais galpão a partir das 5 da tarde, né? Eu volto aí com mais um desfile do nosso tradicionalismo e domingo que vem às 10 horas da manhã, depois da missa, a gente volta aí com os gaitaços e te aguardo aqui. Que todos tenhamos uma ótima semana, bom final de domingo, que a semana seja de muitas alegrias para todos nós.
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0: E vamos trazendo aqui na sequência do nosso programa a música do grupo Os Caciques. Vão cantar pra gente aí pra encerrar o nosso galpão de hoje. Gordiona Pachola. Valeu, moçada. Feliz domingo aí. Ótima semana.

0: 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Hora certa, Cultura.
1: 1:03.
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1: E aí, rapaziada, chegamos nesta tarde de domingo com mais um domingo animado aqui na Cultura, hein? Eu sou o Edinho, prazer te fazer companhia. A partir de agora, então, só música boa, hein? Aumenta seu volume e uma ótima tarde de domingo pra você.

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1: Hora certa. 1:18.
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5: Finalzão de semana aqui na Cultura, você curtindo a programação aqui, por aqui o Edinho, vamos seguindo o nosso domingo animado, tá chegando mais som na programação.

0: 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Cultura.
1: 1:32.
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4: Tudo pronto para a grande decisão do Mundial de 2026. Mesmo com a chuva de ontem, a Argentina manteve a programação e treinou normalmente no gramado do MetLife Stadium, palco da decisão de hoje. Já a Espanha preferiu preservar o elenco e fez as últimas atividades em ambiente fechado. Em campo, estão frente a frente duas campeãs mundiais. A Espanha tenta conquistar o segundo título depois da histórica campanha de 2010 na África do Sul. Já a Argentina é a atual campeã, venceu a Copa de 2022 no Catar, busca manter a taça e alcançar o bicampeonato consecutivo. Agora falta pouco pra gente conhecer quem será o campeão do mundo deste ano. Eu sou Melina Calduro, em Nova York, para o Acaerte em Campo.
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Cultura FM 93,9, ótimo domingo pra você, tá aproveitando aí com a família, coisa boa demais, é? E a gente segue, levando mais sucessos na programação desta tarde.

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1: Hora certa.
2: 1:48. 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Seguindo aqui nesta tarde de domingo, nosso domingo animado, né? Na comunicação do Edinho, prazeraço de fazer companhia nesse domingão, tá certo? Obrigado pra você que nos acompanha aqui no centro, nos bairros, no interior, né? Valeu a companhia, a gente segue com mais sucessos da programação Cultura.

E aí, rapaziada, vamos nessa, vamos seguindo a programação desta tarde aqui na Cultura, domingo animado, né, pra gente animar essa tarde bacana, tá bom? Obrigado pela sua companhia. Tá chegando mais som, aumenta o volume, vem comigo.

Domingão bacana, ótima tarde pra você. A gente segue a programação aqui na Cultura 93.9. Aumenta o volume aí, bora curtir sucesso.

0: 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Cultura.
1: 2:31.
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0: 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Cultura.
1: 2:46.
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3: A final do Mundial de 2026 vai entrar para a história também pelo espetáculo. A cerimônia de encerramento terá Post Malone, Robbie Williams, Laura Pausini, Nicole Scherzinger, I Show Speed e uma participação especial do ator Tom Cruise. O hino dos Estados Unidos será interpretado por Jennifer Hudson. Já no intervalo, pela primeira vez em uma final do Mundial, haverá um show nos moldes do Super Bowl. Sob a direção artística de Chris Martin, do Coldplay, o palco será dividido entre Madonna, Shakira, Justin Bieber e BTS. A apresentação também tem caráter beneficente e vai arrecadar recursos para projetos de educação e inclusão pelo esporte. Eu sou Melina Calduro, de Nova York, para o Acaerte em Campo.
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Valeu, rapaziada, fechou meu horário aqui, tá? Desejo a você um excelente restinho de final de semana, tá? Aproveita bastante aí com a família, tá bom? Obrigado, deixo as minhas últimas. Valeu, até mais.

0: 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Hora certa, Cultura.
1: 3 horas.
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4: Fala, galerinha linda e maravilhosa do rádio. E aí, tudo beleza? Aqui começa a melhor parte da sua tarde, do nosso encontro dominical. Muito prazer, eu sou Emerson Reiser e a partir de agora trago o nosso Super Sequência Musical. Sim, eu, o comunicador da alegria, chegando para levar a melhor seleção de sucesso para você com muita música boa e histórias marcantes. Estamos falando diretamente aqui da capital do agro, Campos Novos, trazendo para você através dos nossos 6.000 watts de potência, uma programação regional. E hoje, nessa primeira hora, tem o quadro O Artista Especial. E a história de hoje, falamos do cantor Daniel. Olha, já contando do Daniel, pós João Paulo, ou seja, depois da trágica perda de seu parceiro em 1997, Daniel decidiu seguir carreira solo. E que jornada incrível, senhoras e senhores, ele construiu. Ele manteve viva a essência do sertanejo e se reinventou ao longo dos anos. No início de sua carreira solo, Daniel investiu forte no sertanejo romântico, conquistando ainda mais fãs com sucessos inesquecíveis. E a gente, falando da história de Daniel, não pode faltar música nesse nosso dedo de prosa. Vamos lá!
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1: Hora certa, cultura.
2: 13:12.

Vem comigo, gente linda e maravilhosa do rádio, no nosso quadro Artista Especial de hoje, contando a história de Daniel. Olha, deixa eu te falar que o Daniel não apenas deu continuidade ao seu legado musical, mas também resgatou suas raízes na moda de viola. Com o tempo, ele regravou grandes clássicos sertanejos, mantendo viva a tradição desse estilo musical tão importante para a nossa cultura. Além disso, a sua simpatia, o seu carisma também o levaram a outros palcos, como na televisão e inclusive no cinema. Chegou a assistir, o Daniel fez o Menino da Porteira, a história da música em vídeo, ficou incrível, um baita de um filme para você assistir com a sua família, muito bacana, deve ter inclusive até no YouTube liberado para você assistir. Não perca aí um programaço em família, mas ó, depois que terminar o nosso especial dele aqui na programação Cultura. Falando nesse especial, vamos de mais música?

Vem comigo, vamos concluindo aqui 50% do nosso programa, nosso quadro Artista Especial de hoje. E olha, falando do cantor Daniel, ao longo dos anos 2000 por ali, houve a consolidação da sua carreira. Embora para alguns ele já tinha conquistado isso no tempo ainda do João Paulo, mas esse lado solo do Daniel, muitos ainda estavam testando, ela ainda estava sendo aprovada. E sim, ele se consolidou como um dos maiores nomes do sertanejo, lançando álbuns de sucesso, conquistando prêmios importantes. Seu estilo romântico se manteve forte, mas ele nunca deixou de lado a tradição da viola, sempre homenageando os grandes nomes da música sertaneja, inclusive cantando até mesmo com seu pai, né, o José Camilo, e tantos outros nomes da música sertaneja. E a gente vai aproveitar para trazer mais sucesso aqui, que já já eu volto pra gente concluir aqui essa primeira hora aqui, o quadro O Artista é Especial de hoje.

0: 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Cultura.
1: 3:41.

Terrinha linda e maravilhosa do rádio, vamos concluindo aqui o nosso quadro Artista Especial de hoje, falando aí da carreira do Daniel. Olha, atualmente Daniel segue brilhando nos palcos. Recentemente ele lançou o DVD 30 anos de João Paulo e Daniel, reunindo grandes artistas para celebrar essa história tão marcante. Um projeto emocionante que resgata os grandes sucessos da dupla e mostra que sua música continua mais viva do que nunca. É exatamente por isso, minha gente, que aqui encerramos o Artista Especial de hoje. Mas olha, não sai da sintonia, porque a seguir tá chegando o Sertanejo Classe A, trazendo os grandes sucessos do sertanejo aí dos anos 80, 90, 2000, 2010 e até alguns um tanto quanto mais recente. Então fica ligado na cultura, porque o Super Sequência Musical continua.

0: 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Hora certa, Cultura.
1: 3:57.
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3: O dízimo é uma grande semente para semearmos Deus em nosso coração e no coração dos outros. Então, semeie com generosidade e gratidão, sendo dizimista.

Fala, galerinha linda e maravilhosa do rádio. Você que estava acompanhando o nosso quadro Artista Especial. A partir de agora começa Sertanejo Classe A. Hoje é dia de relembrar aquelas canções que marcaram os anos 80, 90, 2000. Essa essência do sertanejo que a gente ama, com grandes nomes: Zezé de Camargo Luciano, Bruno Marrone, Leandro Leonardo, Milionário José Rico, Chico Rei Paraná, Ataíde e Alexandre, João Paulo e Daniel e tantos e tantos e tantos outros. São essas músicas que falam de amor, de saudade e que tocam fundo no nosso coração e na nossa alma. E aí, você está preparado? Vamos destampar uma e vamos de modão, porque aqui começa Sertanejo Classe A no seu domingo.

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1: Hora certa, Cultura.
2: 4:10.
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4: Ok, ok, estamos de volta no Sertanejo Classe A. Você lembra da época em que as duplas sertanejas dominavam as rádios? Cada sucesso era um hino. E até hoje a gente canta junto. Sertanejo é assim. É feito de histórias que viram trilha sonora da nossa vida. É ou não é? Claro que é. Eu tenho certeza que até hoje você escuta uma música e é como se fosse uma máquina do tempo. Automaticamente o teu cérebro te joga no tempo da escola, no tempo da faculdade, num emprego que você tinha, ou até mesmo numa namoradinha que você tinha e talvez sinta a saudade dela até hoje, caso não seja casado. Óbvio, né? Olha, olha, a patroa tá do lado. Então bora rodar mais um clássico desta era de ouro do rádio.

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1: Hora certa, Cultura.
2: 4:21.
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Se tá bom até aqui, foi só a metade. Tem mais um tantote desse ainda pra você aguentar. É, aguenta, coração! Já passamos aí da 50% do programa e seguimos com essa homenagem ao sertanejo dos bons tempos. Esse gênero musical que tem a incrível capacidade de unir gerações. Eu tenho certeza que aí na sua casa tem um pai e um filho cantando a mesma música. Quem aí não cresceu ouvindo modas de João Mineiro e Marciano, ou Milionário José Rico? Vamos trazer mais algumas pérolas desse tempo para embalar a nossa tarde de domingão. Vem comigo!

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1: Hora certa, Cultura.
2: 4:35.
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3: Gente linda e maravilhosa do rádio, vamos concluindo então essa parte do programa aqui. O Sertanejo Classe A vai se despedindo por hoje. Que bela viagem por esses clássicos que nunca perdem força, não é mesmo? Nunca perdem a sua qualidade. Essa música faz parte da nossa história e segue encantando até hoje. Vamos fechar esse quadro com mais uma sequência de ouro. E já já a gente volta com a programação religiosa, agora a partir das 17 até as 18, uma hora inteira só de músicas e reflexões pra gente elevar a nossa alma e começar a semana com a motivação a mil. Não sai daí!

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1: Fala, galerinha linda e maravilhosa do rádio. Agora a gente tira um pouquinho o pé do acelerador. Estamos aí no agito da música sertaneja, na euforia. Mas agora começamos o nosso especial de músicas religiosas aqui no nosso Super Sequência. Que esse final de tarde seja um momento de paz e reflexão para você. A primeira mensagem que eu quero deixar é de fé. A vida é feita de desafios, mas com fé no coração podemos superar qualquer obstáculo. Vamos com uma bela canção para a gente cimentar, concretar esse pensamento e esse desejo pela fé. Se tem uma coisa que você pode pedir para Deus todos os dias, de repente a gente na hora da prece, a gente tem uma certa gratidão, não sabe nem o que pedir. E ultimamente eu tô pedindo fé. É as coisas que eu mais peço para Deus hoje em dia. Senhor, aumenta um pouco a minha fé. Me dá mais um pouquinho de fé. Faça eu acreditar um pouco mais. Acreditar mais nas pessoas. Acreditar mais no mundo. Acreditar mais no futuro. Nós estamos vivendo um momento tão difícil. E parece que o errado está se tornando certo. Que fica difícil até mesmo a gente ter uma estrutura emocional para poder apresentar um programa de rádio, que é o que eu faço diariamente, praticamente, né? Então, às vezes a gente começa a perder a fé na humanidade, a fé nas pessoas, porque a gente só tá vendo uma enxurrada de coisas ruins. O mundo parece que não se preocupa mais em garimpar notícia boa e compartilhar que alguém devolveu uma carteira, que alguém ajudou uma idosa a atravessar a faixa de pedestre e que alguém ajudou uma família necessitada. E as notícias ruins em contrapartidas, essas elas são procuradas como verdadeiras pepitas de ouro e são proliferadas como grandes feitos. E infelizmente isso acaba trazendo cada vez mais uma energia negativa. Então, se tem uma coisa que a gente pode pedir para Deus, é fé. Que a gente, tendo fé, a gente recupera o combustível para seguir em frente. Vamos em música.

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1: 5:19.
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4: Oi, seguimos aqui no nosso momento de espiritualidade, esse programa especial de músicas católicas. Eu quero trazer uma reflexão para você, ó. Lembre-se, a cada novo dia, temos a chance de recomeçar. A esperança é o que nos move adiante. E é sempre bom lembrar que com otimismo e fé, a gente pode alcançar coisas incríveis. É exatamente por isso que nós temos aqui no domingo. A segunda a gente começa a trabalhar, mas a semana começa no domingo. Então, no domingo, a gente sempre tem no domingo, tem alguns coaches que usam, acho muito engraçada essa frase, a síndrome da música do Fantástico. Quando a gente escuta a trilha do Fantástico no domingo à noite, dá uma tristeza. Nossa, acabou o final de semana, amanhã eu tenho que trabalhar. Mas, gente, a semana já começou. A gente já começou a semana hoje, nesse domingo. Nós passamos o dia com a nossa família, almoçamos juntos, conseguimos dar boas risadas. Então a gente já começou a semana. Amanhã é apenas uma sequência. Então recarrega a sua energia aqui. É aqui que se dá o seu trampolim para ter energia para a semana. E através dessas músicas com lindas reflexões, eu tenho certeza que a sua semana vai ficar ainda mais impactante. Então aumenta o volume e vem curtir essa aqui comigo.

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1: 5:38.
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3: Vamos concluindo aqui já 50% desta nossa última parte do nosso último, da última hora da programação do nosso encontro dominical. E eu quero deixar uma mensagem de amor para você. O amor é o que dá sentido a tudo. Seja o amor por quem está ao nosso lado, o amor pela vida e principalmente o amor por Deus. É esse sentimento que transforma, o mesmo amor que Deus tem por nós, que deu seu único filho para nos salvar. Esse amor que transforma e que pode realmente mudar a nossa vida. E que essa tarde seja cheia de amor. Amor no seu coração, o amor de cada coração que está nesse momento sintonizado aqui na programação Cultura. Muito amor para você. Vamos de música para tocar ainda mais fundo na nossa alma.

Senhoras e senhores, meninos e meninas, moças e rapazes, vamos encerrando nosso Super Sequência e encerrando consequentemente também essa última parte aqui do programa de músicas católicas, para a gente finalizar com a mensagem de esperança. Que o final desse dia traga renovação e que a semana que vem, a semana que se apresenta agora, seja cheia de conquistas para você. Continue ligado na Cultura, pois onde tem o rádio ligado não existe solidão. Logo mais às 18 horas tem a hora da Ave Maria e a gente continua com a programação religiosa aqui nas próximas partes, aqui na próxima hora da nossa programação. Fica ligado na Cultura, uma abençoada semana para todos nós e nos falamos aí no transcorrer da programação aqui em Cultura, em conexão com a nossa gente. Forte abraço, tchau, tchau.

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1: 6 horas.
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4: Boa noite, caros ouvintes. A paz do Senhor Jesus e os cuidados maternos da Mãe Maria estejam convosco. Santo Hilário escreveu assim: a maior alegria que podemos dar a Maria Santíssima é a de levarmos Jesus Eucarístico no nosso peito. Essa afirmação expressa plenamente uma grande verdade, a de que Nossa Senhora sempre trabalha para nos conduzir ao seu Filho Jesus. Carregar Jesus Eucarístico no peito quer dizer comungar, receber a Eucaristia e, portanto, estar com o Senhor Jesus. Isso alegra muito Maria Santíssima, que teve um vínculo muito grande com seu Filho Jesus, a quem carregou em seu ventre, sendo ela o primeiro sacrário para o Senhor Jesus. Nesse sentido, a Virgem Maria é também chamada de Nossa Senhora Mãe da Eucaristia. São João Batista Scalabrini, grande devoto da Sagrada Eucaristia e também de Nossa Senhora, reconhecia que Maria, sendo a Mãe do Senhor, de certa forma, é Mãe da Eucaristia, enquanto gerou o corpo e o sangue de Jesus, que é o corpo e sangue que nós recebemos na Sagrada Eucaristia. Agora rezemos. Nossa Senhora, Mãe da Eucaristia, que vos alegrais conosco sempre que nos aproximamos de vosso Filho Jesus na Sagrada Eucaristia. Concedei-nos a graça de seguir-vos no amor pelo Senhor, por meio de uma vida pura e santa. Ave Maria, cheia de graça, o Senhor é convosco. Bendita sois vós entre as mulheres, e bendito é o fruto do vosso ventre, Jesus. Santa Maria, Mãe de Deus, rogai por nós, pecadores, agora e na hora de nossa morte. Amém. Agora concedo-vos a bênção de Deus, caros ouvintes, que todos se sintam fortalecidos na esperança. Ó Deus Todo-Poderoso, por intercessão de Nossa Senhora, Mãe da Eucaristia, e de São João Batista Scalabrini, vos abençoe, em nome do Pai, e do Filho, e do Espírito Santo. Amém. Um abraço. Boa noite, bom final de
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1: Ouvintes da Rádio Cultura, muito boa noite. Hoje é domingo, o nosso terço vai contemplar e meditar a ressurreição de nosso Senhor. E nesta tarde e noite de domingo, está conosco para rezar a nossa amiga leiga escalabriniana, Rosângela de Vila. Boa noite, Rosângela.
2: Boa noite, Rose. Boa noite a todos vocês, ouvintes, que nos acompanham nesse momento. E rezemos, então.
1: Em nome do Pai, do Filho e do Espírito Santo. Amém.
2: Creio em Deus Pai, Todo-Poderoso, Criador do céu e da terra, e em Jesus Cristo, seu único Filho, nosso Senhor, que foi concebido pelo poder do Espírito Santo, nasceu da Virgem Maria, padeceu sob Pôncio Pilatos, foi crucificado, morto e sepultado, desceu à mansão dos mortos, ressuscitou ao terceiro dia, subiu aos céus, está sentado à direita de Deus Pai Todo-Poderoso, donde há de vir a julgar os vivos e os mortos. Creio no Espírito Santo, na Santa Igreja Católica, na comunhão dos santos, na ressurreição da carne, na remissão dos pecados, na vida eterna. Amém.
1: Oferecimento.
2: Divino Jesus, nós vos oferecemos este terço que vamos rezar, meditando os mistérios da vossa redenção. Concedei-nos, por intercessão da Virgem Maria, Mãe de Deus e Nossa Mãe, as virtudes que nos são necessárias para bem rezá-lo e a graça de ganharmos as indulgências desta santa devoção.
1: Oferecemos este santo terço pelas famílias, pelas vocações, oferecemos pelos enfermos e por todas as intenções da Virgem Maria, principalmente pela paz no mundo e pela conversão dos pecadores. No primeiro mistério, contemplamos a ressurreição de nosso Senhor Jesus Cristo, o ressuscitado, depois de morto no Calvário, com o coração transpassado por uma lança, foi retirado da cruz e sepultado. Mas, na madrugada de domingo, um terremoto sacudiu a rocha, abriu-se o túmulo e ele saiu vivo e glorificado do sepulcro. Jesus é vencedor e ele vence na sua vida. Vence o ódio, vence o pecado, vence a doença, vence o sofrimento e vence a morte. Ele está vivo, aleluia.
2: Pai nosso que estais no céu, santificado seja o vosso nome, venha a nós o vosso reino, seja feita a vossa vontade, assim na terra como no céu.
1: O pão nosso de cada dia nos dai hoje, perdoai-nos as nossas ofensas, assim como nós perdoamos a quem nos tem ofendido, e não nos deixeis cair em tentação, mas livrai-nos do mal.
2: Ave Maria, cheia de graça, o Senhor é convosco, bendita sois vós entre as mulheres, e bendito é o fruto do vosso ventre, Jesus.
1: Santa Maria, Mãe de Deus, rogai por nós, pecadores, agora e na hora de nossa morte. Amém.
2: Ave Maria, cheia de graça, o Senhor é convosco. Bendita sois vós entre as mulheres, e bendito é o fruto do vosso ventre, Jesus.
1: Santa Maria, Mãe de Deus, rogai por nós, pecadores, agora e na hora de nossa morte. Amém.
2: Ave Maria, cheia de graça, o Senhor é convosco. Bendita sois vós entre as mulheres, e bendito é o fruto do vosso ventre, Jesus.
1: Santa Maria, Mãe de Deus, rogai por nós, pecadores, agora e na hora de nossa morte. Amém.
2: Ave Maria, cheia de graça, o Senhor é convosco. Bendita sois vós entre as mulheres, e bendito é o fruto do vosso ventre, Jesus.
1: Santa Maria, Mãe de Deus, rogai por nós, pecadores, agora e na hora de nossa morte. Amém.
2: Ave Maria, cheia de graça, o Senhor é convosco. Bendita sois vós entre as mulheres, e bendito é o fruto do vosso ventre, Jesus.
1: Santa Maria, Mãe de Deus, rogai por nós, pecadores, agora e na hora de nossa morte. Amém.
2: Ave Maria, cheia de graça, o Senhor é convosco. Bendita sois vós entre as mulheres, e bendito é o fruto do vosso ventre, Jesus.
1: Santa Maria, Mãe de Deus, rogai por nós, pecadores, agora e na hora de nossa morte. Amém.
2: Ave Maria, cheia de graça, o Senhor é convosco. Bendita sois vós entre as mulheres, e bendito é o fruto do vosso ventre, Jesus.
1: Santa Maria, Mãe de Deus, rogai por nós, pecadores, agora e na hora de nossa morte. Amém.
2: Ave Maria, cheia de graça, o Senhor é convosco. Bendita sois vós entre as mulheres e bendito é o fruto do vosso ventre, Jesus.
1: Santa Maria, Mãe de Deus, rogai por nós, pecadores, agora e na hora de nossa morte. Amém.
2: Ave Maria, cheia de graça, o Senhor é convosco. Bendita sois vós entre as mulheres e bendito é o fruto do vosso ventre, Jesus.
1: Santa Maria, Mãe de Deus, rogai por nós, pecadores, agora e na hora de nossa morte. Amém.
2: Ave Maria, cheia de graça, o Senhor é convosco. Bendita sois vós entre as mulheres e bendito é o fruto do vosso ventre, Jesus.
1: Santa Maria, Mãe de Deus, rogai por nós, pecadores, agora e na hora de nossa morte. Amém.
2: Glória ao Pai, ao Filho e ao Espírito Santo.
1: Como era no princípio, agora e sempre. Amém.
2: Ó meu bom Jesus, perdoai-nos, livrai-nos do fogo do inferno, levai as almas todas para o céu e socorrei principalmente as que mais precisarem da vossa misericórdia. Amém. Nossa Senhora Rainha da Paz,
1: rogai por nós. Ó Virgem dolorosíssima, as vossas lágrimas destruíram o império infernal. No segundo mistério glorioso, contemplamos Jesus que sobe ao céu. Depois os levou para Betânia, na casa de Marta e Maria, na cidade de Marta e Maria e Lázaro, e levantando as mãos, abençoou a todos. Enquanto Jesus abençoava, separou-se deles e foi arrebatado ao céu. Uma nuvem o ocultou. Enquanto o acompanhavam com os olhares, vendo-o afastar-se para o céu, lhes apareceram dois anjos que disseram: homens da Galileia, por que ficais a olhar para o céu? Este Jesus voltará.
2: Pai nosso que estais no céu, santificado seja o vosso nome, venha a nós o vosso reino, seja feita a vossa vontade, assim na terra como no céu.
1: O pão nosso de cada dia nos dai hoje, perdoai-nos as nossas ofensas, assim como nós perdoamos a quem nos tem ofendido, e não nos deixeis cair em tentação, mas livrai-nos do mal. Amém.
2: Ave Maria, cheia de graça, o Senhor é convosco, bendita sois vós entre as mulheres, e bendito é o fruto do vosso ventre, Jesus.
1: Santa Maria, Mãe de Deus, rogai por nós, pecadores, agora e na hora de nossa morte. Amém.
2: Ave Maria, cheia de graça, o Senhor é convosco. Bendita sois vós entre as mulheres e bendito é o fruto do vosso ventre, Jesus.
1: Santa Maria, Mãe de Deus, rogai por nós, pecadores, agora e na hora de nossa morte. Amém.
2: Ave Maria, cheia de graça, o Senhor é convosco. Bendita sois vós entre as mulheres e bendito é o fruto do vosso ventre, Jesus.
1: Santa Maria, Mãe de Deus, rogai por nós, pecadores, agora e na hora de nossa morte. Amém.
2: Ave Maria, cheia de graça, o Senhor é convosco. Bendita sois vós entre as mulheres e bendito é o fruto do vosso ventre, Jesus.
1: Santa Maria, Mãe de Deus, rogai por nós, pecadores, agora e na hora de nossa morte. Amém.
2: Ave Maria, cheia de graça, o Senhor é convosco. Bendita sois vós entre as mulheres e bendito é o fruto do vosso ventre, Jesus.
1: Santa Maria, Mãe de Deus, rogai por nós, pecadores, agora e na hora de nossa morte. Amém.
2: Ave Maria, cheia de graça, o Senhor é convosco. Bendita sois vós entre as mulheres e bendito é o fruto do vosso ventre, Jesus.
1: Santa Maria, Mãe de Deus, rogai por nós, pecadores, agora e na hora de nossa morte. Amém.
2: Ave Maria, cheia de graça, o Senhor é convosco. Bendita sois vós entre as mulheres e bendito é o fruto do vosso ventre, Jesus.
1: Santa Maria, Mãe de Deus, rogai por nós, pecadores, agora e na hora de nossa morte. Amém.
2: Ave Maria, cheia de graça, o Senhor é convosco. Bendita sois vós entre as mulheres e bendito é o fruto do vosso ventre, Jesus.
1: Santa Maria, Mãe de Deus, rogai por nós, pecadores, agora e na hora de nossa morte. Amém.
2: Ave Maria, cheia de graça, o Senhor é convosco. Bendita sois vós entre as mulheres e bendito é o fruto do vosso ventre, Jesus.
1: Santa Maria, Mãe de Deus, rogai por nós, pecadores, agora e na hora de nossa morte. Amém.
2: Ave Maria, cheia de graça, o Senhor é convosco. Bendita sois vós entre as mulheres e bendito é o fruto do vosso ventre, Jesus.
1: Santa Maria, Mãe de Deus, rogai por nós, pecadores, agora e na hora de nossa morte. Amém.
2: Glória ao Pai, ao Filho e ao Espírito Santo.
1: Como era no princípio, agora e sempre. Amém.
2: Ó meu bom Jesus, perdoai-nos, livrai-nos do fogo do inferno, levai as almas todas para o céu e socorrei principalmente as que mais precisarem da vossa misericórdia. Amém.
1: Ó Virgem dolorosíssima, as vossas lágrimas destrói o império infernal. No terceiro mistério, contemplamos a vinda do Espírito Santo. E chegou o dia de Pentecostes, estavam todos reunidos no mesmo lugar, e logo veio um ruído, soprou um vento impetuoso e encheu a casa aonde eles estavam, e ficaram todos cheios do Espírito Santo. Rezemos para que se reavive em nós o dom do Espírito Santo recebido, sobretudo no batismo e no nosso crisma.
2: Pai nosso que estais no céu, santificado seja o vosso nome, venha a nós o vosso reino, seja feita a vossa vontade, assim na terra como no céu.
1: O pão nosso de cada dia nos dai hoje, perdoai-nos as nossas ofensas, assim como nós perdoamos a quem nos tem ofendido, e não nos deixeis cair em tentação, mas livrai-nos do mal.
2: Ave Maria, cheia de graça, o Senhor é convosco. Bendita sois vós entre as mulheres e bendito é o fruto do vosso ventre, Jesus.
1: Santa Maria, Mãe de Deus, rogai por nós, pecadores, agora e na hora de nossa morte. Amém.
2: Ave Maria, cheia de graça, o Senhor é convosco. Bendita sois vós entre as mulheres e bendito é o fruto do vosso ventre, Jesus.
1: Santa Maria, Mãe de Deus, rogai por nós, pecadores, agora e na hora de nossa morte. Amém.
2: Ave Maria, cheia de graça, o Senhor é convosco. Bendita sois vós entre as mulheres e bendito é o fruto do vosso ventre, Jesus.
1: Santa Maria, Mãe de Deus, rogai por nós pecadores, agora e na hora de nossa morte. Amém.
2: Ave Maria, cheia de graça, o Senhor é convosco. Bendita sois vós entre as mulheres e bendito é o fruto do vosso ventre, Jesus.
1: Santa Maria, Mãe de Deus, rogai por nós pecadores, agora e na hora de nossa morte. Amém.
2: Ave Maria, cheia de graça, o Senhor é convosco. Bendita sois vós entre as mulheres e bendito é o fruto do vosso ventre, Jesus.
1: Santa Maria, Mãe de Deus, rogai por nós, pecadores, agora e na hora de nossa morte. Amém.
2: Ave Maria, cheia de graça, o Senhor é convosco. Bendita sois vós entre as mulheres e bendito é o fruto do vosso ventre, Jesus.
1: Santa Maria, Mãe de Deus, rogai por nós, pecadores, agora e na hora de nossa morte. Amém.
2: Ave Maria, cheia de graça, o Senhor é convosco. Bendita sois vós entre as mulheres e bendito é o fruto do vosso ventre, Jesus.
1: Santa Maria, Mãe de Deus, rogai por nós, pecadores, agora e na hora de nossa morte. Amém.
2: Ave Maria, cheia de graça, o Senhor é convosco. Bendita sois vós entre as mulheres e bendito é o fruto do vosso ventre, Jesus.
1: Santa Maria, Mãe de Deus, rogai por nós, pecadores, agora e na hora de nossa morte. Amém.
2: Ave Maria, cheia de graça, o Senhor é convosco. Bendita sois vós entre as mulheres e bendito é o fruto do vosso ventre, Jesus.
1: Santa Maria, Mãe de Deus, rogai por nós, pecadores, agora e na hora de nossa morte. Amém.
2: Glória ao Pai, ao Filho e ao Espírito Santo.
1: Como era no princípio, agora e sempre. Amém.
2: Ó meu bom Jesus, perdoai-nos, livrai-nos do fogo do inferno, levai as almas todas para o céu e socorrei principalmente as que mais precisarem da vossa misericórdia. Amém.
1: Amém. Ó Virgem dolorosíssima, as vossas lágrimas destrói o império infernal. No quarto mistério, contemplamos a Assunção de Nossa Senhora. Maria, a Imaculada, cheia de graça, Mãe de Deus, não poderia ser entregue à corrupção da morte. Ela foi levada ao céu em corpo e alma. É um dogma de fé da Igreja. Viver Maria. Não basta imitar, é preciso ser Maria. Reviver Maria, reviver as suas atitudes e virtudes. Fé, amor, serviço, humildade, coragem e disponibilidade. Rezemos para que possamos reviver Maria nos dias de hoje e ser uma nova Maria.
2: Pai nosso que estais no céu, santificado seja o vosso nome. Venha a nós o vosso reino, seja feita a vossa vontade, assim na terra como no céu.
1: O pão nosso de cada dia nos dai hoje, perdoai-nos as nossas ofensas, assim como nós perdoamos a quem nos tem ofendido, e não nos deixeis cair em tentação, mas livrai-nos do mal. Amém.
2: Ave Maria, cheia de graça, o Senhor é convosco, bendita sois vós entre as mulheres, e bendito é o fruto do vosso ventre, Jesus.
1: Santa Maria, Mãe de Deus, rogai por nós, pecadores, agora e na hora de nossa morte. Amém.
2: Ave Maria, cheia de graça, o Senhor é convosco, bendita sois vós entre as mulheres, e bendito é o fruto do vosso ventre, Jesus.
1: Santa Maria, Mãe de Deus, rogai por nós, pecadores, agora e na hora de nossa morte. Amém.
2: Ave Maria, cheia de graça, o Senhor é convosco. Bendita sois vós entre as mulheres e bendito é o fruto do vosso ventre, Jesus.
1: Santa Maria, Mãe de Deus, rogai por nós, pecadores, agora e na hora de nossa morte. Amém.
2: Ave Maria, cheia de graça, o Senhor é convosco. Bendita sois vós entre as mulheres e bendito é o fruto do vosso ventre, Jesus.
1: Santa Maria, Mãe de Deus, rogai por nós, pecadores, agora e na hora de nossa morte. Amém.
2: Ave Maria, cheia de graça,

0: O Senhor é convosco, bendita sois vós entre as mulheres e bendito é o fruto do vosso ventre, Jesus.
1: Santa Maria, Mãe de Deus, rogai por nós, pecadores, agora e na hora de nossa morte. Amém.
0: Ave Maria, cheia de graça, o Senhor é convosco, bendita sois vós entre as mulheres e bendito é o fruto do vosso ventre, Jesus.
1: Santa Maria, Mãe de Deus, rogai por nós, pecadores, agora e na hora de nossa morte. Amém.
0: Ave Maria, cheia de graça, o Senhor é convosco, bendita sois vós entre as mulheres e bendito é o fruto do vosso ventre, Jesus.
1: Santa Maria, Mãe de Deus, rogai por nós, pecadores, agora e na hora de nossa morte. Amém.
0: Ave Maria, cheia de graça, o Senhor é convosco, bendita sois vós entre as mulheres e bendito é o fruto do vosso ventre, Jesus.
1: Santa Maria, Mãe de Deus, rogai por nós, pecadores, agora e na hora de nossa morte. Amém.
0: Ave Maria, cheia de graça, o Senhor é convosco, bendita sois vós entre as mulheres e bendito é o fruto do vosso ventre, Jesus.
1: Santa Maria, Mãe de Deus, rogai por nós, pecadores, agora e na hora de nossa morte. Amém.
0: Glória ao Pai, ao Filho e ao Espírito Santo.
1: Como era no princípio, agora e sempre. Amém.
0: Ó meu bom Jesus, perdoai-nos, livrai-nos do fogo do inferno, levai as almas todas para o céu e socorrei principalmente as que mais precisarem da vossa misericórdia. Amém.
1: Amém. Ó Virgem dolorosíssima, as vossas lágrimas destrói o império infernal. No quinto mistério, contemplamos Nossa Senhora que é coroada rainha do céu e da terra. É festa no céu, é festa grande, Maria coroada rainha, ela merece, os anjos cantam, os bem-aventurados no céu exultam e nós, os degredados filhos de Eva, vivemos na esperança e acreditamos muito, pois ela é a nossa mãe. Cresce a nossa confiança na materna intercessão de Maria. Temos uma mãe no céu que é a rainha. Ela tem grande poder de intercessão por nós, por nossas famílias, por nossos relacionamentos, por nossos filhos, por todos nós. Por isso rezemos, salve rainha, mãe da misericórdia, vida do sul e esperança, nossa salve. Rezamos para que jamais nos deixemos levar pelo desânimo diante das dificuldades da vida, pois temos uma mãe rainha junto de Deus.
0: Pai nosso que estais no céu, santificado seja o vosso nome, venha a nós o vosso reino, seja feita a vossa vontade, assim na terra como no céu.
1: O pão nosso de cada dia nos dai hoje, perdoai-nos as nossas ofensas, assim como nós perdoamos a quem nos tem ofendido, e não nos deixeis cair em tentação, mas livrai-nos do mal.
0: Ave Maria, cheia de graça, o Senhor é convosco, bendita sois vós entre as mulheres, e bendito é o fruto do vosso ventre, Jesus.
1: Santa Maria, Mãe de Deus, rogai por nós, pecadores, agora e na hora de nossa morte. Amém.
0: Ave Maria, cheia de graça, o Senhor é convosco, bendita sois vós entre as mulheres, e bendito é o fruto do vosso ventre, Jesus.
1: Santa Maria, Mãe de Deus, rogai por nós, pecadores, agora e na hora de nossa morte. Amém.
0: Ave Maria, cheia de graça, o Senhor é convosco, bendita sois vós entre as mulheres, e bendito é o fruto do vosso ventre, Jesus.
1: Santa Maria, Mãe de Deus, rogai por nós, pecadores, agora e na hora de nossa morte. Amém.
0: Ave Maria, cheia de graça, o Senhor é convosco, bendita sois vós entre as mulheres, e bendito é o fruto do vosso ventre, Jesus.
1: Santa Maria, Mãe de Deus, rogai por nós, pecadores, agora e na hora de nossa morte. Amém.
0: Ave Maria, cheia de graça, o Senhor é convosco, bendita sois vós entre as mulheres e bendito é o fruto do vosso ventre, Jesus.
1: Santa Maria, Mãe de Deus, rogai por nós, pecadores, agora e na hora de nossa morte. Amém.
0: Ave Maria, cheia de graça, o Senhor é convosco, bendita sois vós entre as mulheres e bendito é o fruto do vosso ventre, Jesus.
1: Santa Maria, Mãe de Deus, rogai por nós, pecadores, agora e na hora de nossa morte. Amém.
0: Ave Maria, cheia de graça, o Senhor é convosco, bendita sois vós entre as mulheres e bendito é o fruto do vosso ventre, Jesus.
1: Santa Maria, Mãe de Deus, rogai por nós, pecadores, agora e na hora de nossa morte. Amém.
0: Ave Maria, cheia de graça, o Senhor é convosco, bendita sois vós entre as mulheres e bendito é o fruto do vosso ventre, Jesus.
1: Santa Maria, Mãe de Deus, rogai por nós, pecadores, agora e na hora de nossa morte. Amém.
0: Ave Maria, cheia de graça, o Senhor é convosco, bendita sois vós entre as mulheres e bendito é o fruto do vosso ventre, Jesus.
1: Santa Maria, Maria, Mãe de Deus, rogai por nós, pecadores, agora e na hora de nossa morte. Amém.
0: Ave Maria, cheia de graça, o Senhor é convosco, bendita sois vós entre as mulheres e bendito é o fruto do vosso ventre, Jesus.
1: Santa Maria, Mãe de Deus, rogai por nós, pecadores, agora e na hora de nossa morte. Amém.
0: Glória ao Pai, ao Filho e ao Espírito Santo.
1: Como era no princípio, agora e sempre. Amém.
0: Ó meu bom Jesus, perdoai-nos, livrai-nos do fogo do inferno, levai as almas todas para o céu e socorrei principalmente as que mais precisarem da vossa misericórdia. Amém.
1: Ó Virgem dolorosíssima, as vossas lágrimas destroem o império infernal.
0: Infinitas graças vos damos, soberana rainha, pelos benefícios que todos os dias recebemos de vossas mãos liberais. Dignai-vos agora e para sempre tomar-nos debaixo do vosso poderoso amparo, e para mais vos agradecer, vos saudamos com uma salve rainha. Salve rainha, mãe de misericórdia, vida, doçura e esperança nossa, salve. A vós bradamos, degredados filhos de Eva, a vós suspirando, gemendo e chorando neste vale de lágrimas, e a pousa advogada nossa, esses vossos olhos misericordiosos a nós volveis, e depois desse desterro, mostrai-nos Jesus, bendito fruto do vosso ventre, ó clemente, ó piedosa, ó doce sempre Virgem Maria.
1: Rogai por nós, Santa Mãe de Deus,
0: para que sejamos dignos das promessas de Cristo.
1: Rogai pelas nossas famílias, Santa Mãe de Deus,
0: para que elas sejam dignas das promessas de Cristo.
1: Rogai pelos nossos filhos, Santa Mãe de Deus,
0: para que eles sejam dignos das promessas de Cristo.
1: Rosângela, muito obrigada por estar aqui com seu carisma de leiga scalabriniana, de devota de São João Batista Scalabrine. E um ótimo domingo para você.
0: Obrigada e igualmente para todos nós.

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1: 6:58.
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3: Olá, boa noite. Está no ar mais uma edição por aqui. Tua noite é nossa, aqui o Badinho. Vamos juntos tocando muita música bacana por aqui a partir de agora, né? Estamos começando então mais uma jornada especial neste domingo. Programação essa repleta de boa música e muitas vibrações positivas. Ótima sintonia. Já trago as primeiras desta edição. Boa noite.

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1: 7:15.
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3: Nossa programação segue adiante, trazendo uma seleção cuidadosamente escolhida de músicas para tornar a sua noite ainda mais memorável. Vamos curtir juntos então.
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1: 7:30.
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3: Cultura FM 93.9, ótima sintonia para você. Reta final já da programação aqui do nosso A Noite é Nossa de hoje, hein? Tá chegando mais sucessos por aqui.

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0: 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Cultura.
1: 7:44.
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3: Programação da Noite da Cultura 93.9. Uma ótima, uma excelente noite a você.

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2: Abraçando a cada ouvinte que está sintonizado com a gente. Obrigado pelo carinho, pela sua sintonia. Está chegando mais sucessos por aqui.

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1: Eu acho que você tem que mandar aquela mensagem. 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
1: Seguimos a programação da cultura, músicas incríveis programadas pra você curtir aí do outro lado do rádio.

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1: 8:27.
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3: Continuamos com a nossa programação, trazendo mais uma seleção especial de músicas nesta noite de domingão. Obrigado pelo carinho.

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1: 8:42.
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3: Cultura FM 93.9, ótima sintonia pra você. Reta final já da programação aqui do nosso A Noite é Nossa de hoje, hein? Tá chegando mais sucessos por aqui.

0: 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Hora certa, Cultura.
1: 8:58.

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1: Cultura, está chegando mais músicas para você. Aumenta o volume aí.